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7: 8 e 4.

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1: 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Valeu, tá falado, Bidu. Olha, são 8 horas, 8 e 8.

0: Presta bem atenção.
1: Valendo pra você que tá na região norte de Campo Grande, não é sorteio. 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Ah, é buzino, né?

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premiação. Vou sortear o nome hoje ou amanhã. Dois nomes, já vai levar. Entre os dois aí, vai levar o gás lá do Fabiano Gás. Então você não mandou sua mensagem, dá tempo ainda. Manda seu senso e ódio, participe aí. Nosso WhatsApp é facinho, 992-1880-550. Amanhã eu faço sorteio já dessa recarga de gás lá do Fabiano Gás. É, pensa numa recarga boa e cai bem qualquer hora, né, gente? Porque o gás.

3328-8150. Esse é o nosso telefone da Rede Top FM. 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César e Paulinho.

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10: 8:22.
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0: Deus.
1: Vai dar certo.
0: De bênçãos.
1: 8h29.
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1: Bacana, gente. De volta o Clube do Bidu. 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

0: 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Bora, pessoal, tá examinada. E sons clarins, Bidu!
1: Ai, Bidu, você é demais.
0: Bora, bora, bora, bora, bora, bora, Bill, bora, Bill, bora, Bill. Olha você que mandou mensagem, você que participou. Desde as 7 da noite até agora, obrigado pelo carinho. Está todo mundo no sorteio, sim!
2: Que calor!
0: Hoje tá calor, tá louco, seu motorista. Fala aí, seu motorista, cadê meu amigo? É um queixada, não queixada. Cadê você, queixada? Bora, Bidu! Olha, quem vai na lista de amanhã? Só duas pessoas, hein, gente? Aquele mistério todo. Vamos lá, quem vai, quem vai? É o menino, é o Mário Aparecido. Ô, seu Mário, rapaz. Ei, seu Mário. Seu Mário tá no sorteio de amanhã já, hein? Vai ser ele mais um que vai dividir a recarga de gás do Fabiano Gás. Grande Mário Aparecido aí, tá no sorteio. O nome do telefone dele é o 6924. É isso, meninato. É isso, Bidu. Amanhã tem mais, às 7 da noite, depois do Balai Total em Campo.

0: trenzinho e pra casa, e pra casa. Ai, ai, ai. Tem puta barulhento hoje, hein? Trem de ferro, quando vem de Pernambuco, vem fazendo chupu-chupu até chegar no Ceará.
1: Vixe.

0: Scooby-Doo fica por aqui, mas amanhã tem mais música, mais alegria e muito mais participação. Obrigado pela companhia, pela audiência e por fazer parte deste clube. Scooby-Doo, a sua noite é aqui.
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0: dia.
1: Mais de 500 sites de apostas irregulares são retirados do ar no Brasil.
0: E após proibição das bets, quem tem dinheiro nas plataformas poderá pegar o valor de volta.
1: Cidadão será notificado sobre prazos e procedimentos para devolução dos recursos. Luciana Colares de Holanda.
2: A partir de terça-feira, dia 6, os sites e aplicativos de apostas saem do ar.
0: Mercado de combustíveis tem regras mais rígidas contra aumentos abusivos.
1: E portaria prorroga a subvenção ao óleo diesel em meio à alta do petróleo. Gabriela Noronha.
3: Em outra frente, a ANP determinou multas que somam mais de 700 milhões a distribuidoras de combustíveis por elevação abusiva de preços.
0: Futebol feminino ganha marco legal para a profissionalização da modalidade.
1: Lei também prevê proteção à maternidade e combate à discriminação e à violência. Thaís de Araújo.
4: A lei do futebol feminino estabelece diretrizes nacionais para o desenvolvimento do esporte. Entre as medidas está a redução gradual do número de atletas não profissionais nas competições oficiais.
0: Hoje na apresentação da Voz do Brasil, eu, Mariana Jungmann e Luciano Seixas.
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0: Quem tem dinheiro em casas de apostas vai receber informações do governo federal sobre como e quando pedir a devolução dos valores.
1: Os avisos serão enviados pela caixa postal do gov.br e também pelo WhatsApp para orientar os usuários sobre os procedimentos e os prazos.
0: Pelas novas regras, os valores devem ser devolvidos diretamente pelas casas de apostas até 5 de outubro. Em alguns casos, a restituição será feita por instituições financeiras com prazo até 14 de outubro.
2: As empresas têm até o dia 5 de outubro, próxima segunda-feira, para retirar as propagandas do ar, inclusive de patrocínios. Dia 5 também, às 11:59 da noite, é o prazo para retirada voluntária dos valores pelos apostadores. A partir de terça-feira, dia 6, os sites e aplicativos de apostas saem do ar. Entre os dias 7 e 8 de outubro, as bets devem informar as instituições financeiras os saldos remanescentes discriminados por CPF. E de 9 a 14 de outubro finaliza o prazo para devolução dos saldos aos apostadores pelos bancos. A partir do dia 14, se houve qualquer obstáculo para devolução dos valores, os saldos serão repassados à Caixa Econômica Federal, que receberá os recursos e vai providenciar a devolução aos apostadores. Luciana Colares de Holanda para a Voz do Brasil.
1: E também está sendo feita a operação contra as bets que não eram regularizadas, as ilegais.
0: Já foram retirados do ar 506 sites suspeitos de oferecer apostas de forma irregular no Brasil.
1: A ação foi feita pelos Ministérios da Justiça e Segurança Pública e da Fazenda, que monitoram plataformas sem autorização para funcionar no país.
0: O levantamento também identificou 43 canais e grupos ativos no Telegram relacionados à divulgação de apostas e jogos de cassino online. Juntos, eles ultrapassam os 202 mil integrantes.
1: A iniciativa faz parte de um trabalho para interromper o acesso a plataformas que operem sem autorização e impedir que novos endereços sejam usados para oferecer apostas ao público brasileiro.
0: Uma questão de saúde mental.
1: Assim, o governo federal definiu a onda de vício em apostas online, as bets, que foram proibidas na semana passada em todo o país.
0: Transtornos e até mesmo casos de suicídio entre os jogadores tornaram o problema mais que uma questão financeira, segundo o Ministério da Saúde.
1: Mesmo com a proibição, o SUS segue oferecendo atendimento para os afetados.
5: Em 2022, o homem que vamos chamar de Reinaldo foi apresentado a uma plataforma de apostas de times de futebol. Ele gostou do que até então considerava uma brincadeira inofensiva. Mas aos poucos, Reinaldo foi se afundando nas apostas online. Chegou ao ponto de comprometer a renda da casa e pegar empréstimos para tentar cobrir os rombos causados pelas bets.
6: Eu cheguei a pegar um empréstimo no banco de 7 mil reais, botei uma banca e no outro dia eu já tinha perdido os mesmos 7 mil reais. E eu fiz isso não foi uma vez, foram em outras vezes também.
5: Após 4 anos de vício, Reinaldo teve um princípio de infarto e entendeu que era hora de procurar ajuda.
6: Nesse dia eu tive uma virada de chave, assim, no sentido de que eu pensei, ou eu paro ou eu acabo com a minha vida.
5: Entre

0: maio e junho, 50 milhões de brasileiros apostavam em bets, segundo pesquisa da Confederação Nacional de Dirigentes Lojistas e do Serviço de Proteção ao Crédito. De acordo com um estudo, que considerou apenas as capitais, 43% dos apostadores já deixaram de pagar contas essenciais, como água e luz, ou abriram mão de lazer por conta dos jogos. Merula Borges, especialista em finanças da Confederação, diz que o vício não prejudica apenas os apostadores, mas a própria economia do país.
1: Ultimamente, só os custos negativos de saúde e no comércio ficam no Brasil, enquanto a maior parte do lucro acaba indo para fora, com empresas que estão instaladas fora, que não geram emprego.
0: Os efeitos colaterais das bets extrapolam as finanças. Um dos principais motivos para a proibição dos jogos no Brasil, segundo o governo federal, é que o vício se tornou um problema de saúde pública. Quadros como ansiedade, depressão, alterações no sono e no humor são associados ao transtorno do jogo. Segundo a OMS, a Organização Mundial de Saúde, o risco de morte por suicídio é 15 vezes maior entre pessoas que estão nessa condição. Entre 2018 e 2025, os atendimentos no SUS ligados a jogo e problemas com apostas cresceram 140%. O ministro da Saúde, Alexandre Padilha, lembra que as pessoas afetadas podem recorrer ao SUS para buscar ajuda.
2: A gente oferece hoje já teleatendimento para as pessoas que, por vergonha, por estigma ou por dificuldade de acesso, não procuram uma unidade de saúde presencial, então elas podem acessar, vão continuar acessando através do Meu SUS Digital. Vamos continuar oferecendo os atendimentos presenciais.
0: Desde que entrou no ar, em dezembro de 2025, a plataforma de autoexclusão do governo federal registrou o pedido de bloqueio do CPF em sites de bets de mais de 1.300.000 pessoas. 51% dessas pessoas declararam relação direta com a saúde como motivo para a autoexclusão. Reportagem Luana Karen.
3: Está em vigor uma nova etapa do programa de renegociação de dívidas do governo.
4: Nas fases anteriores, a União dava uma garantia aos bancos para que eles dessem descontos. Agora o governo vai adquirir a carteira de débitos.
3: Os descontos devem começar a ser repassados aos devedores a partir de fevereiro de 2027. Entenda como vai funcionar com Pablo Mundim.
5: Uma nova etapa do programa de renegociação de dívidas, o Desenrola, prevê a compra pelo governo federal de carteiras de dívidas de pessoas físicas. A medida provisória estabelece descontos de, no mínimo, 90% para dívidas de até 10 mil reais. O ministro do Planejamento e Orçamento, Bruno Moretti, explica quais dívidas poderão ser incluídas no programa.
6: As dívidas em atraso de um período de 2 a 4 anos e meio, mais ou menos, porque a partir de 5 anos essas dívidas prescrevem.
5: Na prática, bancos e demais credores poderão oferecer suas carteiras de dívidas em leilões. Será selecionada a instituição que oferece o maior desconto. Depois da compra, o consumidor poderá quitar o saldo restante à vista ou parcelar a dívida. Os juros e as demais condições de pagamento ainda serão definidos pelo Conselho Monetário Nacional. A economista e professora da FGV, Carla Beni, fala sobre a diferença dessa medida para outros programas de renegociação.
7: A mudança desse modelo é que o cidadão vai dever para o Tesouro Nacional. Então, o Tesouro que vai fazer toda a negociação com o banco e vai comprar os lotes pelo maior desconto possível.
5: A economista da FGV, Carla Beni, também orienta os consumidores sobre os cuidados para evitar um novo endividamento.
7: O importante é que a pessoa já comece a fazer uma programação, já vai tentando já juntar algum valor. Numa situação ideal, ela quitaria essa dívida à vista para não continuar com outra dívida. Mas se ela precisar parcelar, é importante que essa parcela caiba no orçamento, para que ela não se frustre novamente.
5: O cronograma prevê o chamamento dos credores em novembro, a apresentação das propostas em dezembro e a homologação em janeiro. A previsão é que os contratos sejam assinados e os descontos comecem a ser repassados aos devedores em fevereiro de 2027. Para acompanhar as próximas etapas e saber como participar, o consumidor deverá consultar os canais oficiais do programa, que ainda serão divulgados. Reportagem Pablo Mundim.
4: O Setembro Verde chama a atenção para a importância da doação de órgãos.
3: E nós conversamos com a coordenadora geral do Sistema Nacional de Transplantes do Ministério da Saúde, Patrícia Freire, sobre a logística, as regras e as diferenças que esse gesto pode fazer para salvar vidas e dar uma nova chance a quem espera por um transplante. Acompanhe. Doutora Patrícia, bem-vinda à Voz do Brasil, um prazer ter a senhora conosco aqui. Vamos começar então essa conversa com uma dúvida que é muito comum, né? Qualquer pessoa pode ser doadora de órgãos e tecidos?
8: Sim, qualquer pessoa, primeiramente obrigada, Mariana, pelo convite. Aqui no mês da doação é muito importante a gente falar sobre isso, né? Setembro é dedicado à doação, ao incentivo à doação de órgãos e tecidos, né? Então a resposta é sim. Qualquer pessoa saudável que não tenha doenças transmissíveis pode ser doadora de órgãos e tecidos, né? Para ser doador de órgãos após a morte, precisa estar em morte encefálica. E para ser doador de tecidos, o coração já pode ter parado e é possível doar alguns tipos de tecidos.
3: Agora, existe idade mínima para essa doação ou idade máxima?
8: Idade máxima não tem. Idade mínima, sim, para aqueles pacientes que estão em morte encefálica, porque a morte encefálica, que é a morte cerebral, né? Ela só pode ser diagnosticada a partir de 7 dias de vida. Então, a idade mínima, é claro, tem que ser a partir de 7 vidas, mas a partir de 7 dias de vida é possível doar órgãos para transplante. Idade máxima não tem. Vai depender, é claro, da performance da pessoa, né? Hoje em dia, um idoso, por exemplo, de 70 anos, não é? Existem pessoas com 70 anos que são atletas, que estão muito bem de saúde. Então, isso não impede a doação de órgãos. Então, não existe idade máxima, existe a condição da pessoa naquela idade. Se ela estiver bem, saudável, sem doenças transmissíveis, não há impedimento só pela idade. A idade isoladamente não impede a doação de órgãos.
3: E aí, no caso, uma criança doa para outras crianças, idoso necessariamente vai doar para outro idoso? Tem essa relação?
8: Depende. Na verdade, o regulamento técnico do Sistema Nacional de Transplantes, ele prioriza que doadores abaixo de 18 anos, órgãos de doadores que tenham de 18 anos ou menos, vão primeiro para receptores também com abaixo de 18 anos. Mas isso é muito, varia um pouco, assim, por exemplo, porque nós podemos ter uma criança de 13 anos que seja muito grande, tenha, por exemplo, um coração já grande, né? Nós temos adolescentes aí de 13, 12 anos que tem 1,90m, né? Porte físico de adulto. Então, o coração desse adolescente provavelmente não vai caber numa criancinha de 1 ano que está precisando de um coração para transplante. Então, a gente faz essa relação antropométrica também, né? Mas, a priori, órgãos de doadores infantis vão primeiro para receptores infantis. Se não tiver nenhum receptor dessa faixa etária compatível, aí ele vai para doação de órgãos para adultos normalmente. Mas a gente procura fazer essa compatibilidade antropométrica.
3: Agora, a senhora mencionou, né, a doação em casos de morte encefálica. A gente tem doação também de pessoas em vida, porque eu acho que a maioria das pessoas, quando pensa em doação de órgãos, já pensa em situação de morte, né? Mas a gente tem doação em vida também. A senhora pode falar um pouquinho pra gente dos dois casos, assim, quando que se trata de doação pós-morte, quando que é possível fazer doação em vida ainda?
8: Sim, a doação pós-morte, ela é prevista em lei, né? E ela ocorre numa situação que a gente chama de morte encefálica, que é quando a perda da função total das funções do cérebro, né? A gente sabe que todo o nosso organismo é comandado pelo nosso cérebro, então quando ele para de funcionar, isso é a morte de fato do indivíduo. E é na morte encefálica que é possível se doar coração, rins, fígado, pâncreas, intestino e tecidos também. É possível doar córneas, é possível doar pele, ligamentos, ossos, tendões, enfim. Mas na doação inter vivos, a gente só pode doar órgãos duplos ou órgãos que se regeneram, né? Então, na doação em vivos, a gente pode doar um dos rins, parte do fígado e pode doar medula óssea. Esse é o tipo de doação em vida que pode acontecer.
3: Muito bem. Agora, doutora, uma única pessoa pode doar mais de um órgão, mais de um tecido?
8: Com certeza. Um único doador falecido, por exemplo, ele pode doar até 7, 8 órgãos e também pode doar todos os tecidos, exceto medula óssea. E o doador em vida é aquilo que eu falei, ele pode doar medula óssea, um dos rins ou parte do fígado.
3: E o Sistema Único de Saúde tem uma lista única para isso? Acho que essa também é uma dúvida que muita gente tem, né? Porque as pessoas têm aquele imaginário de que você pode, ai, tendo dinheiro você vai passar na frente. É uma lista única, né?
8: É uma lista única, critérios econômicos, sociais, políticos, enfim, isso não é um consenso comum, é uma lenda urbana, né? Isso não existe, a lista é única, a distribuição dos órgãos que são doados pelas famílias, ela é feita através de critérios técnicos e não é feita assim diretamente pelo humano, há um sistema informatizado que cruza os dados de compatibilidade dos candidatos a transplantes, ou seja, daquelas pessoas que estão inscritas na lista única, com os doadores, com os dados dos doadores, e existe um algoritmo. Então, ele cruza os dados dos doadores e dos receptores e vê qual é o mais compatível e organiza, assim, por critérios cronológicos, por critérios de urgência máxima, né? Então, você pode, por exemplo, uma pessoa pode passar na frente da lista, pode, se ela tiver muito urgente. Uhum. Porque tem aquela pessoa que está inscrita, mas que ela não está tão urgente, ela pode esperar um pouco. E tem alguns que entram num caso de urgência máxima, que ela precisa transplantar em 48 horas, ou senão ela morre. Então, nesses casos, a lista olha quem está em urgência. E é claro, ela classifica os urgentes primeiro e os eletivos na sequência. Então, a lista é única e não existe. O nosso sistema, ele prima por isso, sabe, Mariana? Ele prima pela transparência do sistema. Então, as pessoas que são candidatas a um transplante e que estão escritas nas listas, elas têm acesso ao seu prontuário e elas podem acompanhar a sua situação na lista. Então, ela vai ver quem passou na frente por questões de urgência, enfim. Então, a lista é totalmente transparente e não é possível se passar na frente da lista por questões que não sejam urgência.
3: Agora, antes da gente encerrar, queria que a senhora falasse um pouco sobre como as pessoas devem proceder caso elas queiram ser doadoras, né? Acho que é muito importante, principalmente quando se você tem a intenção de ser doadora, mas você percebe que a sua família pode ter algum tipo de preconceito com aquilo ou algum tipo de resistência, né?
8: Na verdade, as famílias não têm preconceito, as famílias não têm conhecimento, porque a doação de órgãos é uma coisa, assim, a gente costuma dizer que é o suprassumo da alta complexidade, né? Quando todas os tratamentos falharam, o que que resta agora? Trocar o órgão? Então, as famílias têm desconhecimento, né? Mas o que é essencial, que fique assim de mensagem para quem está nos ouvindo, é que se você deseja ser um doador após a sua morte, você venha a falecer e quiser se tornar um doador, você precisa deixar claro para sua família. Então, você, sei lá, tá numa conversa de fim de semana, vocês estão ali no almoço de domingo na família, né? Você fala assim: ó, gente, lembra aquela coisa da doação de órgãos? Eu quero deixar bem claro, eu vou ser doador, viu? Se eu morrer, a gente até brinca, né? Se eu doer é para doar, se eu morrer é para doar tudo. Então, é isso que precisa ficar claro, porque a família, ela tende a fazer os gostos do seu ente querido,
3: a
8: quando ele fala,
3: né?
8: Ela tende a respeitar. Então, o que é muito claro é falar: gente, se eu morrer algum dia, eu quero, lembrem, eu quero ser doador de órgãos. Se eu não puder, por exemplo, se não houver morte cefálica, a pessoa já tiver o coração parado de cara, né? Assim, por exemplo, um acidente de trânsito, o coração parou ali, dá para doar córneas, dá para doar ossos, dá para doar pele, dá para doar músculos, tendões, dá para doar uma série de outros tecidos. Principalmente, a gente tem que lembrar das córneas. A nossa lista de córneas hoje é gigante. E você imagina você poder doar os seus olhos e fazer com que uma pessoa volte a enxergar. Então, isso é muito importante. Então, a mensagem que precisa ficar para as famílias, para a pessoa que quer se tornar um doador, avisa a sua família, porque quem vai autorizar a doação é a sua família.
3: Muito bem, nós conversamos com Patrícia Freire, coordenadora geral do Sistema Nacional de Transplantes do Ministério da Saúde. Doutora Patrícia, muito obrigada pela entrevista à Voz do Brasil.
8: A gente é que...
4: 2027 vai ser o ano da Copa do Mundo Feminina no Brasil.
3: E de olho no futebol feminino brasileiro, foi sancionado nesta segunda-feira um marco legal para a modalidade.
4: A legislação prevê medidas para profissionalização nas competições, proteção à maternidade e prevenção e combate à discriminação no futebol.
9: Foi sancionada nesta segunda-feira a Lei do Futebol Feminino, que estabelece diretrizes nacionais para o desenvolvimento do esporte. Entre as medidas, está a redução gradual do número de atletas não profissionais nas competições oficiais. Na principal divisão nacional, cada equipe poderá ter inicialmente até 4 jogadoras não profissionais. Nas demais divisões nacionais e na principal divisão estadual, o limite será de 6. A lei também estabelece medidas para ampliar a participação das mulheres em diferentes áreas do futebol e garantir mais direitos às atletas, como explica o ministro do Esporte, Paulo Henrique Cordeiro.
10: É uma lei que também se preocupa com a formação de gestoras, com técnicas, com a arbitragem feminina no futebol, com condições como a proteção à maternidade, com a busca da igualdade salarial entre as jogadoras do futebol feminino e do futebol masculino, que se preocupa essencialmente com o desenvolvimento desse futebol feminino, de nós virarmos a chave.
9: As atletas também deverão ter acesso a condições equivalentes de treinamento, espaços, equipamentos e profissionais de suporte. A legislação inclui ainda medidas de prevenção e combate à discriminação, ao racismo, à intolerância e à violência contra as mulheres no futebol. A medida entra em vigor durante a preparação do Brasil para sediar, em 2027, a Copa do Mundo Feminina. O Mundial será realizado de 24 de junho a 25 de julho em 8 cidades brasileiras. Reportagem Thaís de Araújo.
3: O governo federal divulgou hoje uma série de medidas que vem tomando para evitar que o aumento do preço do petróleo causado pela guerra no Oriente Médio traga prejuízos para a população brasileira.
4: A cotação internacional do barril do petróleo Brent, o tipo que é para comercialização, já acumula uma alta de 40% desde o início dos conflitos.
11: As medidas fazem parte de um conjunto de ações para evitar o aumento do preço dos combustíveis no país diante da alta dos preços internacionais do petróleo. O pacote inclui nova portaria do Ministério da Fazenda, que prorroga a subvenção de R$2,12 por litro de óleo diesel, publicada na última sexta-feira. Segundo o ministro do Planejamento e Orçamento, Bruno Moretti, a política de concessão de subsídios aos combustíveis ainda é necessária e precisa ser mantida para atenuar os efeitos da guerra no Oriente Médio entre Estados Unidos, Irã e Israel.
12: A política de subvenção, ela funciona sempre como um amortecedor, né? Ela é do tamanho necessário para amortecer o choque e nunca ela é discricionária, sem parâmetros.
11: Na semana passada também foi deflagrada a Operação Carga Pesada. De acordo com o balanço divulgado nesta segunda-feira, entre 21 e 25 de setembro, 241 fiscalizações foram realizadas em postos, distribuidoras e revendedoras para checar preços e qualidade dos combustíveis e do GLP, o gás de cozinha. O ministro da Justiça e Segurança Pública, Wellington Lima, destacou que o reforço na fiscalização não vai de encontro ao livre mercado. O ministro disse ainda que é preciso diferenciar a liberdade para definição de preços das situações consideradas abusivas.
13: A necessidade de nós, a todo instante, chamarmos atenção para a distinção entre o uso ou a liberdade de preço e o abuso. O uso dessa faculdade não se confunde com esse abuso indiscriminado de preço. Imaginar 1.300% de incremento na margem de lucro é algo que atenta frontalmente contra o interesse da sociedade brasileira, da cidadania, da dimensão dos consumidores, e o nosso aparato de Estado deverá estar absolutamente mobilizado para reprimir esse tipo de conduta.
11: O governo também aumentou as penalidades previstas para infrações cometidas por integrantes da cadeia de combustíveis. Com a nova regra, o teto para as multas passou de 14 para 500 milhões de reais. Reportagem Gabriela Noronha.
3: E devido à elevação abusiva de preços, a ANP, Agência Nacional do Petróleo, Gás Natural e Biocombustíveis, já aplicou multas que somam mais de 700 milhões de reais a distribuidoras de combustíveis.
4: E essas foram as notícias. municípios do governo federal.
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4: Com produção da empresa Brasil de Comunicação.
3: Fique agora com as notícias do Poder Judiciário e do Congresso Nacional. Boa noite.
4: Boa noite para você, até amanhã.
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16: STF vai definir limites para quebra de sigilo telemático em fiscalização tributária.
17: Acordo prevê medidas para combater o assédio eleitoral na administração pública da Paraíba.
16: Para o STJ, condenação por violência doméstica é fundamento suficiente para impor a participação do agressor em grupo reflexivo.
17: Boa noite, eu sou Marcela Luiz.
16: E eu sou Walter Lima.
17: Supremo Tribunal Federal vai definir se a justiça pode autorizar a quebra de sigilo telemático em fiscalizações de tributos.
16: A decisão final do STF deverá ser aplicada por todo o judiciário do país. Marcelo Della Libera.
18: O caso começou com uma ação da União que pediu acesso a e-mails e arquivos armazenados em nuvem de um investigado para apurar um suposto esquema de emissão de notas fiscais falsas. No recurso ao Supremo, a União sustenta que o Marco Civil da Internet permite, mediante ordem judicial, o acesso a dados armazenados também em processos de outras áreas. O relator ministro Dias Toffoli destacou que a discussão envolve, de um lado, o direito à privacidade e ao sigilo das comunicações e, de outro, o interesse público na arrecadação de tributos. Ainda não há data para o julgamento do mérito no Supremo.
17: Acordo homologado pela Justiça do Trabalho prevê medidas para combater o assédio eleitoral na administração pública da Paraíba.
16: O Estado também vai pagar indenização por dano moral coletivo. Samanta Flor.
19: O acordo foi firmado entre o Ministério Público do Trabalho e o Estado da Paraíba. A previsão é de ações para identificar e coibir práticas de assédio eleitoral e também discriminatórias nas relações de trabalho da administração estadual. O Estado ainda vai pagar R$200 mil por dano moral coletivo em 20 parcelas. A decisão prevê multa em caso de descumprimento.
17: Mesários preparam sessões eleitorais antes da abertura da votação.
16: Equipes orientam o eleitorado e garantem o funcionamento das sessões. Estevam Furtado.
20: No dia 4 de outubro, as sessões eleitorais vão funcionar das 8 da manhã às 5 da tarde, no horário de Brasília. Durante o pleito, mesárias e mesários conferem a identificação, registram a presença, liberam a urna e orientam eleitoras e eleitores sem interferirem na escolha do voto. Celulares e outros equipamentos que possam gravar ou transmitir imagens devem ficar desligados e guardados no local indicado pelos mesários, enquanto a pessoa vota. Ao final do horário de votação, a equipe imprime o boletim de urna e encaminha a mídia de resultado para a transmissão dos dados.
17: Condenação por violência doméstica é fundamento suficiente para obrigar agressor a participar de grupo reflexivo como condição de suspensão da pena.
16: O entendimento é do STJ, Fátima Uchoa.
21: Um homem condenado por violência doméstica teve a execução da pena suspensa desde que cumprisse algumas condições, como a de frequentar 5 sessões de grupo reflexivo. O Tribunal de Justiça do Rio de Janeiro afastou essa condição por entender que não houve fundamento específico para determiná-la, o que resultou em recurso do Ministério Público. O STJ restabeleceu a obrigação. Segundo o relator ministro Rogério Schietti Cruz, o juiz só precisa apresentar justificativa específica se decidir não aplicar a medida. Para o ministro, os grupos buscam responsabilizar o agressor e ajudar a romper o ciclo de violência doméstica.
17: Justiça bloqueia 146 milhões de empresas acusadas de envolvimento em garimpo na terra indígena Yanomami.
16: A decisão é fruto de um pedido do MPF, Vanessa Pereira.
22: Segundo a ação, a cassiterita era extraída clandestinamente da terra indígena Yanomami, em Roraima, transportada por aeronaves a partir de pistas de pouso clandestinas, registrada como se fosse produção de cooperados e, em seguida, adquirida pela White Solder Metalurgia e Mineração Limitada, que transformava o minério em lingotes de estanho. junho. Com isso, além do bloqueio de bens, direitos e valores, a Justiça também determinou que a Receita Federal informe os dados de faturamento das quatro empresas de 2021 a 2025. Essas informações servirão de base para sanções e eventual revisão de valores bloqueados.
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17: Uma boa noite.
16: E até amanhã.
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1: Eu sou Humberto Pinheiro e estes são os destaques de hoje do Jornal do Senado, que começa agora. Congresso vai iniciar a análise da medida provisória que proíbe as bets em todo o país. CCJ analisa punições para quem desiste de criança adotada. Sancionada lei que cria Universidade Federal da Fronteira Norte em Oiapoque, no Amapá. Boa noite. Já está no Congresso Nacional a medida provisória 1394 de 2026, que proíbe em todo o país as chamadas bets. Pelo texto, que será analisado por uma comissão mista de senadores e deputados federais, antes de ser votado pelos plenários da Câmara e do Senado, a restrição valerá para as apostas sobre eventos reais de temática esportiva e sobre eventos virtuais de jogos online. As informações com o repórter Alexandre Campos.
2: Além de acabar com as atuais concessões no prazo de 30 dias, a MP prevê o bloqueio do acesso a sites e aplicativos de apostas. As empresas que exploram a atividade não terão direito a qualquer indenização nem a devolução do valor que repassaram ao governo pela outorga do serviço. A conta vinculada a algum operador que continuar explorando ilegalmente a atividade será bloqueada e os valores serão destinados ao Fundo Nacional de Segurança Pública. O dinheiro referente a jogos não apurados e os recursos de prêmios de apostas cujo resultado tiver sido concluído antes da vigência das novas regras deverão ser devolvidos aos apostadores. O texto ainda veda publicidade, propaganda e patrocínio relacionados a esse tipo de atividade e impõe obrigações aos provedores de aplicações de internet e lojas virtuais, como impedimento de oferecer produtos ou serviços referentes a apostas. O vício em bets tem levado famílias ao endividamento e há mais registros de casos de depressão e de ansiedade, com aumento do risco de suicídio, problemas que, de acordo com o governo, motivaram a edição da medida provisória. A população pode se manifestar sobre a MP clicando em consulta pública no endereço senado.leg.br/e-cidadania.
1: O Congresso também recebeu o projeto de lei do Executivo que tipifica crimes relacionados às bets. O texto torna crime tanto a exploração quanto a publicidade de bets, tipificando 5 condutas como criminosas. A proibição das bets prevista em medida provisória já está valendo, mas o projeto que trata dos crimes ainda precisa ser votado pela Câmara e pelo Senado para virar lei e entrar em vigor. Comissão de Constituição e Justiça do Senado deve discutir uma alteração no Estatuto da Criança e do Adolescente para punir adultos que desistem do processo de adoção. A proposta busca introduzir sanções específicas para desencorajar a chamada desistência tardia, quando a criança já consolidou laços afetivos com os adotantes. Repórter Douglas Castilho.
3: De 2019 a 2024, mais de 2.000 crianças registradas para adoção passaram por pelo menos um processo de devolução, segundo dados do Conselho Nacional de Justiça. Foi pensando nesse cenário que o ex-senador Major Olímpio apresentou o projeto de lei que estabelece sanções para os adotantes que desistirem durante o processo. A relatora da proposta na Comissão de Direitos Humanos, senadora Damares Alves, do Republicanos do Distrito Federal, falou das consequências dessa espécie de segundo abandono.
4: Agravam ainda mais a vulnerabilidade de crianças e adolescentes que, por vezes, já sofrem trauma anterior de exclusão ou perda da família de origem.
3: A proposta prevê punições como o pagamento de indenização e até responsabilização por crime de abandono de incapaz, se a desistência ocorrer após a sentença judicial definitiva de adoção.
1: Foi sancionada a lei aprovada pelo Senado que cria a Universidade Federal da Fronteira Norte, com sede em Oiapoque, no Amapá. Repórter Rodrigo Rezende.
5: A Universidade Federal da Fronteira Norte, a UFFN, terá sede em Oiapoque, na fronteira com a Guiana Francesa, e será vinculada ao Ministério da Educação. O campus da Unifap, Universidade Federal do Amapá, que fica no município, passa a integrar a nova universidade, com a transferência dos cursos, estudantes e cargos. A UFFN terá como objetivos oferecer graduação e pós-graduação, desenvolver pesquisa, extensão e cultura e promover a inovação e o desenvolvimento regional. O presidente do Senado, Davi Alcolumbre, destacou o papel da instituição na formação de profissionais e pesquisadores, principalmente com a possível exploração de petróleo na região.
6: De formarmos capacidade intelectual na academia, na universidade, no conhecimento, nessa nova perspectiva das riquezas da exploração do petróleo e das riquezas que o petróleo pode proporcionar para o Brasil e vai proporcionar para a Amazônia, de conhecimento, de inteligência, e a universidade, só ela é capaz de gerar todas essas perspectivas.
5: Para 2027 e 2028 estão previstos investimentos de 20 milhões de reais por ano na nova universidade.
1: Uma proposta em análise na Comissão de Educação propõe que bibliotecas de escolas públicas disponibilizem livros sobre proteção à mulher. Obras que abordem o tema e igualdade entre homens e mulheres também devem constar nos acervos. A medida tem como objetivo atuar preventivamente no combate à violência contra o público feminino e deve ser adotada conforme a previsão orçamentária. A relatora, senadora Ivete da Silveira, do MDB de Santa Catarina, enfatiza que a iniciativa pode ser implementada de forma gradual. Para ela, o acesso a obras literárias, informativas e pedagógicas sobre esses assuntos contribui para o desenvolvimento de atitudes compatíveis com a dignidade da pessoa humana e com a não discriminação.
7: Nem só de violência vive o Brasil, ele vive também de uma capacidade de reagir a ela.
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1: O Tribunal Superior Eleitoral decidiu que o e-título poderá ser usado normalmente nos dias das eleições, inclusive para download. A novidade vale para os 2 turnos de votação. Mais detalhes com o repórter Herman Kulitz.
11: Os cidadãos poderão usar o aplicativo e-título normalmente nos dias da votação, inclusive para download. Isso vale tanto para o primeiro turno quanto para o segundo. O anúncio foi feito pelo presidente do TSE, ministro Cássio Nunes Marques, destacando as funcionalidades.
12: A Justiça Eleitoral iniciou o envio de notificações oficiais pelo aplicativo e-título. A iniciativa busca facilitar o acesso a informações importantes para o exercício do voto, como a consulta antecipada ao local e a sessão de votação. Reforçamos, portanto, a recomendação para que eleitoras e eleitores mantenham o aplicativo atualizado, façam o primeiro acesso e confiram seus dados com antecedência.
11: De acordo com o TSE, quem tem biometria cadastrada e fotografia digital poderá utilizar o e-título como documento oficial de identificação na hora de votar, apresentando o documento diretamente pelo celular ao mesário. Não serão aceitas capturas de tela nem documentos sem foto.
1: 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O Jornal do Senado fica por aqui. Acompanhe agora as notícias da Câmara dos Deputados. Boa noite e até amanhã.

0: Câmara analisa destinação de percentuais mínimos de recursos ao esporte.
1: Projeto de lei cria uma política nacional de educação para jovens e adultos.
2: Parlamentares apresentam propostas para fiscalizar a qualidade da água.
3: Boa noite. Encerramos hoje o projeto de gravação de edições do Jornal Câmara dos Deputados em emissoras da rede Câmara de Rádio neste ano de 2026. Este programa está sendo produzido diretamente da cidade de Vitória da Conquista, com a participação do colega Guilherme Barbosa, da Rádio Câmara de Vitória da Conquista. Eu sou Márcio Aquilissardi, bem-vindo, Guilherme.
4: Boa noite, obrigado, Márcio. É uma honra profissional participar da apresentação desse jornal da Câmara dos Deputados, dentro da Voz do Brasil. Vamos agora às notícias da Câmara dos Deputados.
5: O Wellington Roberto, do PSD da Paraíba, apresentou proposta de fiscalização e controle para verificar a origem e a regularidade da água utilizada na fabricação de refrigerantes e cervejas no Brasil. A iniciativa prevê a revisão das autorizações realizadas nas fábricas nos últimos 5 anos.
3: O Wellington Roberto quer saber se as empresas usam água mineral dentro dos padrões exigidos pelos órgãos de controle. O deputado também solicita explicações sobre a ausência nos rótulos dos refrigerantes de informações relacionadas à origem da água utilizada na produção.
5: Júlio Arcoverde, do PP, quer discutir a prestação dos serviços de abastecimento de água e esgotamento sanitário no estado do Piauí. O deputado cita relatos de falhas no fornecimento e defende mais acompanhamento da execução dos contratos de concessão.
3: Júlio Arcoverde sugere reunir representantes da concessionária, de órgãos reguladores e do poder público em uma audiência sobre o tema. Ele explica que o objetivo é avaliar a fiscalização do setor e discutir medidas para melhorar a qualidade e a continuidade dos serviços prestados.
6: Saúde.
5: Dorinaldo Malafaia, do PDT do Amapá, defende a aprovação de projeto de lei complementar que inclui o combate à malária entre os objetivos da atuação conjunta da União, dos estados, do Distrito Federal e dos municípios. A proposta prevê ações articuladas aos processos de licenciamento ambiental.
3: Dorinaldo Malafaia alerta que grandes empreendimentos instalados em regiões com alta incidência de malária devem considerar durante o processo de licenciamento os riscos da doença. O deputado avalia que a cooperação entre os entes federativos pode fortalecer a prevenção e o controle.
6: Segurança Pública.
5: Sargento Faur, do PL do Paraná, defende o aumento das penas para motoristas alcoolizados que causarem acidentes com vítimas. Ele cita casos recentes de atropelamentos fatais e mortes de motociclistas provocados por condutores embriagados.
7: Eu apresentei, baseado nessa carnificina que estamos vivendo no trânsito, um projeto duríssimo, que ele aumento de pena, reclusão de 6 a 20 anos quando o motorista sob influência de álcool ou outra substância psicoativa provocar morte no trânsito, crime inafiançável, ou seja, chega de fiancinha de 3.000, de 1.000, de 2.000, não, vai ficar preso até decisão judicial. Multas mais severas.
3: A proposta também prevê 10 anos de suspensão da carteira de motorista em casos de morte e 7 anos quando houver invalidez permanente da vítima. Para Sargento Faur, as mudanças evitam a sensação de impunidade e tornam mais rigorosa a punição para crimes cometidos por motoristas embriagados.
5: Favorável à redução da maioridade penal de 18 para 16 anos, Paulo Freire Costa, do PL de São Paulo, considera que as regras atuais de punição para adolescentes precisam levar em conta a gravidade dos acontecimentos. Ele é um dos autores de PEC sobre o tema.
3: O texto assinado por Paulo Freire Costa também inclui a responsabilização penal de adolescentes maiores de 12 anos que cometam crimes violentos e hediondos. A justificativa aponta que o limite de 3 anos de internação pode estimular o recrutamento de menores para a prática de crimes.
6: Justiça.
5: Projeto de Alexandre Guimarães, do MDB do Tocantins, cria regras para punir a chamada litigância abusiva reversa. A proposta prevê punições para réus que descumpram decisões judiciais de forma reiterada ou apresentem recursos sucessivos apenas para atrasar as determinações da justiça.
3: De acordo com Alexandre Guimarães, grandes litigantes costumam transformar a demora dos processos em estratégia de negócio, o que sobrecarrega o judiciário. Para ele, a medida combate o abuso de poder econômico nos tribunais e assegura que as decisões sejam cumpridas.
6: Educação.
5: A Câmara analisa a criação de uma Política Nacional de Educação de Jovens e Adultos. A proposta pretende avançar na construção de medidas para estimular milhões de brasileiros que não conseguiram concluir os estudos. A repórter é Maria Neves.
8: A Comissão de Educação da Câmara dos Deputados aprovou o projeto que institui a Política Nacional de Educação de Jovens e Adultos. Pela proposta, o poder público deverá adotar ações para assegurar o acesso e a permanência na escola de todos os cidadãos que não concluíram o ensino fundamental ou médio na idade própria. Dentre as medidas previstas estão a busca ativa de estudantes que abandonaram os estudos, a previsão de orçamento próprio para o programa em igualdade de condições com o ensino regular e a oferta de bolsas de estudo. Ainda de acordo com o texto aprovado, a União deverá oferecer assistência técnica a estados e municípios para ampliar a oferta de vagas na educação de jovens e adultos. Nessa modalidade, as instituições de ensino deverão oferecer cursos em horários flexíveis, inclusive aos fins de semana. Para a deputada professora Luciene Cavalcante, do PSOL de São Paulo, que integra a Comissão de Educação, a proposta é fundamental, uma vez que o Brasil ainda conta com milhões de pessoas que não concluíram a educação básica.
9: Hoje, no nosso país, mais de 1000 cidades não têm sequer uma turma de EJA. Isso é um escândalo. Quando a gente vai olhar que são quase 70 milhões de brasileiros que hoje não concluíram a educação básica.
8: O projeto ainda determina a formação de professores especializados e a realização de concursos públicos para a contratação de profissionais específicos para a formação de jovens, adultos e idosos. Os governos também terão de assegurar aos alunos da modalidade de jovens e adultos participação igualitária em programas de material didático, transporte, alimentação e assistência à saúde. Além disso, as instituições de ensino deverão oferecer espaço para acolhimento de crianças entre 4 e 12 anos, sob a responsabilidade de estudantes jovens, adultos ou idosos. A proposta que institui a Política Nacional de Educação de Jovens e Adultos ainda será analisada pelas comissões de Finanças e Tributação e de Constituição e Justiça. Da Rádio Câmara de Brasília, Maria Neves.
6: Economia.
3: Lucas Ramos, do PSB de Pernambuco, apoia a criação de regras mais claras para responsabilizar os sócios pelas obrigações que permanecem após a extinção de uma empresa. A proposta, segundo ele, protege credores, trabalhadores e fornecedores, além de ampliar a segurança jurídica.
5: Relator da matéria na Comissão de Indústria, Comércio e Serviços, Lucas Ramos avalia que a mudança contribui para reduzir disputas judiciais e fortalecer um ambiente de negócios. Ele afirma que a medida ajuda a coibir o uso indevido da personalidade jurídica para evitar o cumprimento de obrigações.
3: Projeto de Júnior Ferrari, do PSD do Pará, amplia a desoneração tributária para serviços de conservação, modernização e reparo de embarcações listadas no Registro Especial Brasileiro. O texto também inclui as empresas brasileiras de navegação como beneficiárias do Renaval, o programa de incentivo ao setor.
5: Júnior Ferrari alega que a reforma tributária acabou
10: contou com benefícios que garantiam a competitividade do setor de reparos navais. Ele entende que as mudanças são necessárias para preservar empregos, atrair investimentos estrangeiros e manter a infraestrutura de atendimento à frota brasileira.
3: Juarez Costa, do Republicanos de Mato Grosso, integra a Frente Parlamentar em Defesa do Mutualismo. O grupo pretende acompanhar a regulamentação do sistema em que associados dividem os custos de proteção de seus bens como alternativa ao seguro tradicional.
10: Juarez Costa apoia a articulação entre o poder público, entidades do setor e a sociedade civil para fortalecer esse modelo de proteção patrimonial. A frente também busca contribuir para a aplicação das regras estabelecidas pela lei que regulamentou o mutualismo no país.
6: Agricultura.
3: Produtores rurais endividados poderão ter até 25 anos para pagar seus financiamentos, conforme substitutivo apresentado por Dilceu Esperafico, do PP do Paraná. O relatório do deputado também estabelece carência de até 3 anos para o início dos pagamentos.
10: Dilceu Esperafico considera que a renegociação das dívidas pode ajudar os produtores afetados por perdas na safra, aumento dos custos de produção ou dificuldades na comercialização. O texto também prevê a suspensão de cobranças judiciais durante o período de adesão ao programa de renegociação.
3: Raimundo Costa, do PSD da Bahia, é autor de projeto que cria um selo nacional para identificação de pescado proveniente da pesca artesanal sustentável. A proposta também institui um programa de rastreabilidade para informar a origem do produto e a comunidade responsável pela captura.
10: Raimundo Costa aponta que a certificação pode aumentar o valor comercial do pescado artesanal, ampliando o acesso a mercados diferenciados. O texto prevê também que produtos certificados tenham prioridade em compras públicas, feiras e ações de promoção comercial.
6: Trabalho.
3: Mauro Benevides Filho, do União do Ceará, apoia a PEC que reduz de 44 para 40 horas semanais a jornada, com 2 dias de descanso a cada 5 trabalhados e sem redução salarial. Ele ressalta a importância da mudança para o bem-estar da população.
11: Eu bato muito que para você crescer, você tem que melhorar na sua função estudando. O que é que essa emenda constitucional está fazendo? É tentando reduzir, em vez de um dia por semana de folga, de lazer, de cuidar da casa, enfim, do que seja, de estudar, é reduzir de 5 por 2. O que é isso? É trabalhar 5 dias e conseguir folgar 2. Isso não significa que sábado e domingo não poderão trabalhar. Poderão sim. Você pode substituir um dia da semana, quarta-feira, trabalhar no sábado e assim por diante. Ou seja, a emenda constitucional prevê isso.
10: Mauro Benevides Filho considera que a redução da jornada também pode aumentar a produtividade. Segundo o parlamentar, empresas que já adotaram a escala de 5 dias de trabalho por 2 de descanso relatam funcionários mais motivados e redução das faltas justificadas por atestados.
3: Zé Adriano, do PP do Acre, apresentou requerimento para a realização de audiência pública para debater o fim da escala 6x1. O deputado propõe ouvir representantes da construção civil sobre os possíveis impactos da mudança nos custos, na produtividade e na manutenção dos empregos.
10: Zé Adriano considera que a construção civil deve participar do debate por empregar grande contingente de trabalhadores e depender intensamente de mão de obra. Ele avalia que a audiência pode contribuir para a análise das propostas sobre o tema que tramitam no Congresso Nacional.
3: O missionário José Olímpio, do PL de São Paulo, apresentou o projeto que autoriza a criação de um programa nacional de proteção a motofretistas e mototaxistas. A proposta prevê recursos federais para municípios e o Distrito Federal oferecerem gratuitamente equipamentos de segurança e cursos de qualificação.
10: Missionário José Olímpio defende a priorização de trabalhadores de baixa renda com adesão voluntária aos cursos e sem novos custos para a categoria. Segundo o deputado, o objetivo é reduzir os acidentes e as mortes no trânsito relacionados ao uso profissional de motocicletas.
12: bicicletas.
13: Ercílio Coelho Diniz, do MDB de Minas Gerais, apresentou o projeto que cria o Programa Nacional de Requalificação Profissional para pessoas acima de 45 anos. Segundo ele, o objetivo é oferecer cursos gratuitos de tecnologia e serviços digitais, bolsas de qualificação e incentivos para empresas que contratarem os beneficiários.
12: O projeto de Ercílio Coelho Diniz também prevê prioridade para pessoas desempregadas há mais de um ano. O deputado argumenta que a iniciativa combate o etarismo no mercado de trabalho e reduz o desemprego prolongado entre trabalhadores com mais de 45 anos.
14: Esporte.
13: A Câmara analisa uma proposta que prevê a destinação de recursos ao esporte. A repórter Paula Bittar tem mais detalhes sobre a medida.
15: A Comissão de Constituição e Justiça da Câmara aprovou uma proposta de emenda à Constituição que estabelece que União, Estados, Distrito Federal e Municípios deverão destinar anualmente pelo menos 1% da receita de impostos à promoção do desporto educacional e de alto rendimento. Além de definir percentuais mínimos, a proposta propõe um sistema de repasse de recursos entre os entes federativos para viabilizar políticas públicas integradas. Assim, do mínimo previsto para a União, 25% serão destinados aos estados e ao Distrito Federal e 25% aos municípios. Os critérios de rateio dos recursos serão definidos em lei complementar. O relator na comissão, deputado Helder Salomão, do PT do Espírito Santo, defende que a destinação de recursos mínimos pode colaborar para o incentivo ao esporte desde cedo.
16: A escola é a primeira oportunidade que o jovem, que o adolescente tem de começar a prática esportiva, e muitas escolas não têm a estrutura necessária, não têm o apoio. Nós precisamos ter recursos disponíveis, e nós estamos falando de 1% do total dos impostos arrecadados para investimento em infraestrutura nas escolas do nosso país. Eu tenho certeza que nós vamos revelar muito mais talentos.
15: Segundo Helder Salomão, no futuro, mais dinheiro investido se transformará em mais medalhas para o país.
16: Hoje, nós temos o Bolsa Atleta, que é uma experiência bem sucedida, porque vários ganhadores de medalha nas Olimpíadas que o Brasil participa são de atletas que tiveram o apoio do Bolsa Atleta. Eu acredito que nós, ao aprovarmos essa PEC e ela se transformar numa legislação que garante recurso para infraestrutura e apoio aos nossos jovens, adolescentes, nós teremos muitos talentos. O Brasil vai se destacar muito mais nas Olimpíadas, nas competições nacionais, internacionais.
15: A análise da proposta pela CCJ é apenas o primeiro passo da tramitação na Câmara. Agora, a PEC que destina recursos para o esporte, assim como outras que estão sendo analisadas em conjunto e tratam do mesmo tema, precisa passar por uma comissão especial e pelo plenário em 2 turnos de votação. Da Rádio Câmara, de Brasília, Paula Bittar.
12: A Câmara analisa projeto que cria uma política nacional para ampliar o acesso de crianças e adolescentes com autismo a atividades esportivas adaptadas. Autor da matéria, André Fufuca, do PP do Maranhão, afirma que a iniciativa utiliza o esporte como ferramenta de desenvolvimento, autonomia e inclusão social.
13: A matéria prevê a criação de núcleos e centros de esporte inclusivo e a capacitação de profissionais para atender esse público. André Fufuca destaca também a integração de ações nas áreas de esporte, educação, saúde e assistência social.
12: Termina agora esta edição especial do Jornal Câmara dos Deputados, produzida e apresentada pela Rádio Câmara de Brasília, em parceria com a Rádio Câmara de Vitória da Conquista, integrante da Rede Câmara de Rádio.
13: Eu agradeço ao Guilherme e a toda a equipe da Câmara de Vereadores de Vitória da Conquista pelo excelente trabalho conjunto.
12: Obrigado à Câmara dos Deputados por esta oportunidade. Este programa teve trabalhos técnicos de Everson Urani e apresentação de Márcio Aquilissardi e Guilherme Barbosa. Boa noite.
13: O Jornal Câmara dos Deputados volta amanhã. Fique agora com as notícias do Tribunal de Contas da União.
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18: 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Boa noite.

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7: 10 e 6.
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10: Meu Deus do céu, agora por aqui começou um vento. Tô olhando ali pro horizonte, tô vendo uns relâmpagos. Será que vai dar uma abafada nesse calor? Vou falar um trem pra você. Tomara que não chova agora, porque se chover agora e amanhã abrir um sol, você pode esperar 45 graus aí na sombra. E aí, tudo bem com você? Como é que foi o seu final de semana? Eu fui pescar, peguei, dessa vez eu vou falar um negócio pra você, viu? Quase fiquei sem um dedo aqui pra segurar um peixe lá, mas não perdi não. E aí, tá tudo bem? Começou a sua semana bem? Como é que foi o calorão aí? Tá tudo certo? Como é que tá a sua pressão? Tem que cuidar aí, né? Até a rapaziada do 12 por 8 tem que cuidar, porque eu vou falar um negócio pra você, pensa no calorzão, velho, bruto. Aí, bruto mesmo. Hoje, Campo Grande, a sensação térmica tava de 43 graus. Jesus amado, segundo informações meteorológicas, chegou a casa dos 37 aí no horário mais quente do dia. Lá pelas 12h30, 3 horas da tarde. Que é isso, hein? Sensação térmica beirando os 43 graus. E aí, eu vou falar um trem pro seu, eu tive

0: Ali na região de Palmeiras e Pirapitanga nesse final de semana, sábado e domingo. Ontem, domingão, pra você ter uma ideia, a sensação térmica era de sei lá quantos graus. Mas parecia que você tava dentro de um caldeirão. Jesus amado. Bom, passa frio ou calor, chuva ou sol, estamos aqui para te fazer companhia até meia-noite. Wesley Paiva chegando com o fim de noite nesta segundona gostosa, dia 28 de setembro de 2026. Já contei um pouquinho do que eu fiz, perguntei o que você fez, até agora você não respondeu. Responde aí através do 67992188550. Você que ouve o Pai Vendo Rádio em Campo Grande, capital do estado de Mato Grosso do Sul. Você que ouve no interior de estado de MS. E também, rapaziada, que ouve em qualquer lugar do Brasil e do mundo através da nossa, do nosso site aí, o topfm.top. Tamo junto e misturar, tamo junto e misturar.
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0: Bora começar, bora começar, bora começar. Já comecei assim a parada de hoje. É o fim de noite no ar.

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0: Saudade proibida aqui na parada mais gostosa do rádio Sul Mato Grossense. É o fim de noite com Wesley Paiva, o pai vendo rádio até meia-noite. É segundona. Bora, meninos e meninas, senhoras e senhores, nessa pegada, nesse ritmo gostoso, seguimos.
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volta, hein? Chorei de saudade, César e Paulinho fechando a nossa primeira sequência musical fim de noite, desta segunda-feira, comecinho da semana, finalzinho do mês, né? Quinta-feira, mas é, já é dia 1º de outubro de 2026. Meu Deus do céu. E aí, tudo certo? Tudo preparado? Final de semana tem eleições e a Rede Top FM vai estar fazendo a cobertura completa das eleições.

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0: amor, pensa em mim, Sinônimos. Essa aqui foi a música gravada lá naquele show chamado Amigos. É mole? Misturando aí Chitãozinho, Chororó, Leonardo e Zezé de Camargo
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0: Vamos emendar essa aqui logo. João Paulo e Daniel. Alguém? Bora, senhoras e senhores, boa noite, ótima segunda-feira. Alô, Fabi, curtindo a nossa programação em Porto Murtinho. Alô, Jonathan, em Porto Murtinho, ligado na Top FM. Tamo junto.

0: vestido de Senna, Teodoro e Sampaio, aquela parada mais gostosa do rádio São Mato Grossense. Eita moda, essa que é de lascar, né? Bora que bora, senhoras e senhores. Tamo junto e misturado nessa pegada gostosa de segunda-feira. Mandar um alô especial aqui pro Ramão, acompanhando a nossa programação no Monte Líbano. Fala, Ramão, boa noite pra você. Obrigado pela audiência, pela companhia e pra esposa, a Mariana. Ramon e a Mariana ouvindo a nossa programação aí no Monte Líbano. Agradecendo a audiência da galera da Vila Carlota. Alô especial aqui pro Felipe da Vila Carlota, acompanhando a nossa programação nessa noite de segunda-feira. Tá ventando aí na Vila Carlota também, né? Que será que vai vir chuva? Segundo informações meteorológicas, hoje de todo dia diz que não tinha previsão de chuva. E aí de repente começa um vento, já dá pra ver uns relâmpagos no ar aí, né? Meu Deus do céu, dá até medo, né? Nesse tempo. Super El Niño. Meu Deus do céu, prepare-se, prepare-se.
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que jeito. Nem sei o rumo. Você tá doido. Fechando mais uma sequência musical, Edson Hudson, Boate Azul. Tô feliz, tô na top. Vamos que vamos. Já já eu volto com muito mais moda pra você aqui na parada mais gostosa da sua noite. Segura aí.

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17: 10:46.

0: Joana. Curtindo a programação na Cidade Morena, ali do lado da Moreninha, né? Alô especial aqui também pro Cláudio.
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0: Agradecendo a audiência também do meu xará Wesley Santos, acompanhando a programação. Vida Nova, saída pra Cuiabá. Ótima noite pra todo mundo aí. Alô, rapaziada de Jaraguari.

adianta você. De Paulo e Paulino fechando mais uma sequência musical. Alô especial pra Elisângela de Camapuã. Oi Elisângela, boa noite. Tô feliz, tô na top, obrigado pela audiência, obrigado pela companhia. Aleca, curtindo a programação lá na Capitão do Bezerro de Qualidade. Através do 88.9, aliás, através do 90.9, né? Quem tá curtindo através do 88.9 é a Fabi, curtindo a nossa programação lá em Glória de Dourados. Fabiana. Oi, Fabiana, boa noite pra você, obrigado pela companhia. Tá chegando mais uma parada obrigatória, mais um break, já eu volto com mais música pra você e na nossa última hora já, senhoras e senhores.

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0: permanecer. Muita gente confunde espera com inércia, mas esperar na fé é sustentar o processo sem abandonar o caminho. O cérebro ansioso quer controle e resultado rápido. Por isso, ele te empurra para as decisões impulsivas. Inteligência emocional é resistir ao impulso. Hoje, espere com sabedoria. Continue plantando o básico, sem pressa e sem drama. Ore com constância. Faça o que cabe a você e entregue o tempo a Deus. Quem sabe esperar não perde a paz no meio do caminho.
1: 11:04.
2: Volta para abrir a nossa última hora desta segunda-feira, comecinho de semana. Bora curtir aqui a nossa última hora. Eita, que essa moda é de lascar. Tutu que dá o van, meus pedaços.

0: Salve Soraya, aqui no fim de noite. É segunda-feira, restinho de noite. Comecinho da semana, finalzinho do mês de setembro, né? Agradecendo a audiência, a companhia. Alô, Paulo. Boa noite pra você. Tá curtindo a nossa programação no bairro Aero Rancho. Alô especial aqui também pra. Pro Roberto, rapaz, curtindo a nossa programação em Sidrolândia, rapaziada de Sidrolândia, a capital das flores. Muito obrigado pela audiência, pela companhia, galera dos assentamentos aí ao redor de Sidrolândia, que tá sempre participando, interagindo. Boa noite, né? Especial aqui pro João. Fala, João. O João Silva, que acompanha a nossa programação aí no assentamento sertanejo. Rapaziada de Terenos também, curtindo a nossa programação. Ave Maria, a dona Maria. Maria Antônia tá curtindo a nossa programação em Terenos, galera de Dois Irmãos do Buriti. Alô Sidneia em Dois Irmãos do Buriti, boa noite pra você. Como é que tá o nosso Dois Irmãos do Buriti aí? Hã? Agradecendo também a audiência da galera de Aquidauana, né? Aquidauana, Palmeiras, Piraputanga, Camisão, essa galera de toda essa região aí. Meus vizinhos, boa noite pra vocês. Manda um alô especial aqui também pra rapaziada dos bairros de Campo Grande. Especial o bairro Max Roberto, rapaziada aí do Jockey Clube, Vila Nhanhá, que acompanha a nossa programação nas noites de segunda a sexta. O Pai Vinha tá aqui, ó, ao vivo, das 10 até a meia-noite, fazendo aquele piseiro no programa Fim de Noite. E no sabadão tem o Show da Top. E a gente traz um monte de prêmio pra sortear pra rapaziada aí. Sábado passado foi uma loucura, né? Sábado passado foi demais. Mandar uma boa noite especial aqui também pro nosso diretor Tony Bueno. Fala, Tony! Como é que você tá, cara? Prepare-se, domingo a gente vai trabalhar todo mundo junto e misturado. Uma equipe de mais de 30 profissionais estarão reunidos para a cobertura completa das eleições 2026 aqui do estado de Mato Grosso do Sul e nacional também, né? Pois é. Bora que bora! Bora pra cima! Tamo junto e misturado! Boa noite especial aqui pra Adriana, acompanhando a programação. Oi, Adriana, boa noite, boa segunda, uma excelente semana pra você, tá bom?
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0: Bora! Olha o Zezé de Camargo e Luciana aí.

cedinho. Meu Deus do céu. Boa noite aí pra todo mundo que acompanha a nossa programação todos os dias. Boa

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9: 11:24.
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11: Bora, vem comigo, tá de volta. Eita, moda véia de lascar essa aqui. Eu vou falar um negócio pra você. Essa aqui é daquelas, uma aqui.

0: hoje faz um ano, Gilberto e Gilmar.
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0: A Monique, que acompanha nossa programação na Vila Planalto, pediu um século sentido Mato Grosso e Matias. Boa noite, Monique. Boa semana. Obrigado pela audiência, pela companhia. Tamo junto.

2009. Gustavo Lima. Acredite se quiser, essa foi uma das músicas que colocou o Gustavo Lima no topo máximo aí, né? Nosso embaixador da música sertaneja. Eu tive o prazer, a honra de conhecer o Gustavo Lima nessa época que ele conhecia. Pois é, que ele começava. Tive o prazer e o privilégio de tê-lo, de recebê-lo, de bater um papo com ele, de colocar ele numa programação de rádio aí, rapaz. E eu me sinto honrado por esse momento mágico aí, né? No qual o rádio proporciona pra gente como comunicador também. Você acha que o rádio leva coisas boas só pra vocês que estão aí do outro lado? Imagina pra nós que estamos aqui do lado de cá, né? Na comunicação. Também o rádio apresenta muitas coisas boas na vida da gente aí, com certeza. Bora fazer o seguinte, tá chegando o nosso intervalo, na volta, tem as últimas de hoje.

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7: 11:41.
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3: 11:43.
4: Você que já tá deitado com o radinho aí, no colo, radinho do lado, radinho na cabeceira da cama, ou você que tá com o celular curtindo a nossa programação, fica aqui um forte abraço do Wesley Paiva, um ótimo restinho de noite, boa madrugada, obrigado pela audiência, pela companhia. Amanhã, a partir das 10 da noite, logo após a Voz do Brasil, vai vir a volta com mais uma sequência pra gente fechar a noite aqui da programação da Rede Top FM, tá bom, gente? Forte abraço pra todo mundo, obrigado pela audiência, pela companhia. Tamo junto sempre. Vou deixar as últimas de hoje.
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4: Pensa em Ralph, Chora Peito. Depois tem Felipe Falcão por um gole a mais. Jean Giovanni, Eu Busco a Estrela. E depois tem Amor Clandestino com o João Mineiro e Marciano. Valeu. Tchau. Até amanhã.

de noite termina por aqui. Amanhã, Wesley Paiva espera por você por mais 2 horas de boa música e companhia. Boa noite.

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7: Meia-noite 2.
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7: Uma e dois.

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0: estamos chegando.
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0: Ô, compadre, comadre, estamos chegando aqui no Clube do Caipirão, defendendo as tradições culturais de nossa terra com grandes sucessos do nosso cancioneiro. Muita música, alegria pra você, que é o melhor ouvinte do mundo. Vamos que vamos!
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0: A sonoplastia do meu irmão, companheiro Zé Luquinha, assessoria e produção da dona Juju. Juntos nós vamos reviver um passado tão vivo e presente na história e na memória de cada um de nós amantes da música sertaneja. Com a proteção de Deus, estamos chegando!

0: Clube do Caipirão, despertando você para mais um dia. Opa, que maravilha! Mais uma vez, seja muito bem-vindo, compadre, bem-vinda, comadre, ao nosso Clube do Caipirão, edição especial sempre junto com você. A Juju já foi ajeitar um cafezinho para nós, o Luquinha tá ali separando mais umas modas, e nós vamos juntos recordando os grandes momentos da nossa música sertaneja, e a moda por aqui não para.
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0: Agora vamos ouvir a primeira história de traição da música sertaneja com Raul Torres e Florencio Cabocla Tereza.
2: 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Apiei com muito jeito, vi um gemido perfeito e uma voz cheia de dor. Vancê Tereza, descansa, jurei de fazer vingança pra morte do meu amor. Pela réstia da janela, por uma luzinha amarela do lampião apagando, vi uma cabocla no...

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2: 2:21.
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2: Feito. Acompanhando a nossa programação, gratidão imensa. 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
2: É o Clube do Caipirão defendendo a viola caipira, as tradições de nossa terra. Bom dia pra você que tá chegando agora, você que já vem com a gente, seja muito bem-vindo. Tem muita moda boa pra gente ouvir.
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2: Agora no jeito, Delay e Dorivan, Vaca Estrela e Boi Fubá.

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2: Valeu, Wilson Sartori, pelas dicas. É isso aí, vamos cuidar do meio em que vivemos, vamos cuidar do nosso meio ambiente.
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3: 2:39.
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3: Já estamos de volta com o Clube do Caipirão, maior programa sertanejo raiz do rádio.
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3: Agora vamos ouvir a Pombinha Mensageira, grande sucesso de Belmonte e Amaraí.

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3: 2:59.
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3: A turma vai levantando, vai se ajeitando, os amigos caminhoneiros pegando a estrada na boleia do bruto, cruzando o chão preto da nossa região. Gratidão imensa, tamo junto aqui no Clube do Caipirão, na Top FM. 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
3: Mais outra vez aqui defendendo a viola caipira, as tradições de nossa terra aqui no Clube do Caipirão. É só modão.
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3: No jeito Pingo d'Água com Raul Torres e Florencio Classe.

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2: Agora, junto com a FAESP, Federação da Agricultura e Pecuária do Estado de São Paulo, Senar, Serviço Nacional de Aprendizagem Rural e sindicatos rurais, deixando você logo cedo muito bem informado. A produtividade da laranja no cinturão citrícola de São Paulo e Triângulo Sudeste de Minas Gerais deve recuar de 809 para 719 caixas por hectare. Entre os fatores estão a menor quantidade de frutos por planta, a queda prematura, as condições climáticas observadas nas diferentes regiões e os efeitos acumulados de problemas fitossanitários, como greening e cancro citro. A taxa da queda prematura dos frutos está estimada em 24,1%, avanço de 1,3 pontos percentuais ante a estimativa realizada em maio deste ano. As chuvas registradas entre maio e agosto também influenciaram no andamento da safra. A colheita ocorre em ritmo mais lento, com a permanência dos frutos nas plantas para aguardar o ponto adequado de maturação e favorecer a quantidade de suco. Para mais informações, boletins e outros dados do Agro Paulista, visite o site faespsenar.com.br. É o informativo do Agro, junto com a FAESP, Senar e sindicatos rurais, deixando você logo cedo muito bem informado aqui no Clube do Caipirão.
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1: Uma pausa para o break, eu vou ali e já volto.
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3: 3:20. 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
5: Uma ótima madrugada pra você, a barranca do dia já vai se aprumando, é o Clube do Caipirão aqui na Top FM. 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
5: Como é bom estar contigo em mais um amanhecer do nosso interior, aqui no Clube do Caipirão, abrindo o baú da música sertaneja.
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5: Abrindo o baú com o Dulce Viema, mais uma lição.

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2: Aqui a moda não para, é uma na sequência da outra. Toca mais uma, companheiro.

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2: Trio Parada Dura, Creone, Barreirito e Mangabinha, a história do Boi Tufão, gravação de 1980.

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4: 3:38. 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
5: É o Clube do Caipirão pelo rádio, pela internet. O negócio é defender as tradições de nossa terra com as músicas que marcaram época. Bom dia!
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5: E agora vamos ouvir com Roberto e Meirinho.

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2: 3:59.
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4: A pressa é irmã do arrependimento. Quando você está com medo, seu cérebro busca alívio imediato e isso pode virar escolhas precipitadas. Cortar, falar demais, desistir, gastar, se explicar. Ter fé te chama para calma com a direção. Hoje, antes de decidir algo grande, faça uma pausa, respira, ora e espere 24 horas. Nem toda urgência é real. Às vezes, a maior maturidade é não responder na hora. Esperar é governo emocional.
5: 4 horas.
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por mais um dia de vida, agradecendo a Deus pela família, pelo trabalho, pela saúde. Muito obrigado, meu Pai. Louvado seja o teu santo e poderoso nome. 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

0: Excelente dia, abençoado dia, nosso programa Alto Astral está no ar. Sou assistido sonoplasticamente pelo meu parceiro flamenguista Jucinei Vilela, o super bocão, o moço apaixonado. Bom dia, bocão.
1: Bom dia, ouvintes. Bom dia, João Bosco.
0: O nosso programa de hoje vai ser como, bocão?
1: Bem mexido, João.
0: E apaixonado. Vambora! Pra você que levanta de madrugada pra trabalhar, pra você que passou a noite inteira trabalhando, muito obrigado, muito obrigado. Vamos iniciar o nosso show trazendo o nosso primeiro bloco musical.

as coisas, daqui a pouco vai começar o atendimento aí aos fregueses, aos clientes. Bom dia, bom trabalho, que Deus abençoe a todos vocês. Alô, meus amigos motoristas dos nossos ônibus coletivos, vambora pra mais um dia de trabalho. Nunca permita que ninguém tire de você o que você tem de mais precioso: sua coragem, sua determinação de vencer, sua paz, sua felicidade, cidade, a sua fé. Obrigado pela audiência, eu sou João Bosco de Medeiros, comunicador dos meus amigos das moças e das véias. Roda lá, bocão!

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16: 4:23.
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15: 4:24.
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Caracol 102,3. Bom dia, meu povo caracolense. Vocês fazem parte do meu show. 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Muito obrigado pela audiência, bem de manhãzinho eu com você, você comigo, nós misturados na emoção do rádio. Eu tô feliz, eu tô na top 88,9. Vamos caminhando com mais um bloco musical.

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que você tenha metas ousadas, sonhos grandes, planos incríveis, esforços corajosos, coração empolgado, pés no chão sempre, Deus abençoando, independente de qualquer coisa, desistir jamais. Uma opção para nós é única e boa, que é ser feliz, é trabalhar, é sorrir, é cantar e é vencer. Vambora, nosso programa está no ar. Você da blusa preta aí, meu amigo. Bom dia, bom dia. Bom dia, vamos caminhando com a parte musical. Roda lá!

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2: 4:44.
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1: 4:44.

camisa azul, de volta com o nosso programa Alto Astral, começando mais um dia com gratidão. Hoje eu acordei feliz. E não é porque tudo tá perfeito, não, mas porque eu escolhi agradecer em vez de reclamar. Faça a mesma coisa, meu amigo. Em vez de levantar e ficar reclamando aqui, reclamando dali, não. Agradeça a Deus por mais um dia de vida. Agradeça a Deus pela saúde. Quanta gente que tá lá no hospital, tá lá, não pode levantar, tá internado. Quanta gente que de ontem para hoje já passou pro outro lado, já foi, e nós estamos aqui pela misericórdia de Deus, pelas bênçãos de Deus, com mais um dia de vida. Vambora pra cima, Deus conosco. Muito obrigado pela audiência. Roda lá, botão.

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Rádio Show. Bom dia, minhas amigas apaixonadas por rádio. Vocês fazem parte do meu show. Que o Espírito Santo de Deus te abençoe, te guarde, te ilumine e te proteja neste dia. Vamos caminhando com o nosso programa, porque a boa música é aqui, né, Lucão? Não tem nada disso, não. Um abraço aí pra você que tá na fazenda aí. Bom dia pra você que tá em casa, já levantou pra trabalhar. Vem comigo, vamos lá, vamos rodar mais uma, vai mais um bloco musical aí no nosso show, manda lá. João Bosco.

vocês agora aquele modão que vocês conhecem com o André Andrade, apaixonadíssimo. E vocês cantam com o André Andrade agora, sim, ó. Pássaro sem ninho. Olá!

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0: bacana, hein?
1: Bacana. Bacana é aquele nosso amigo do rádio lá, aquele outro lá, né? Ô, bacana!
0: O bacaninha.
1: É, o bacaninha. O bacaninha levanta mais tarde, né, mano?
0: Ô, Jamor. O Lucas de Camapô tá na sintonia. Lucas.
1: O Lucas de Camapô.

0: Andréa Maria Celina Jalade.
1: Alô, Andréa Maria Celina Jalade. Toda vez que eu me engana, tanta gente me engana. Oh,
0: Cristina, Cristina, tomando um café em Jaraguari, te ouvindo.
1: Alô, Cristina Jaraguari.
2: Uma boia da passada.
1: Gosto muito disso aí.

novo, mais bonito e mais cheiroso. Sou tipo o crocodilo Dandy, velho. Aqui não tem nada desse negócio, não. Tá valendo o Pix Top de R$ 88,90.

0: Você já levantou, neguinho parafuso? Bom dia. Ô, meu amigo Cabral, aí do Estrela do Sul. Vem cá, Cabral, qual que hora eu vou? Qual que hora eu vou passar aí pra pegar meu queijo, viu?
1: Como um anjo, você apareceu.
0: Diga pra mim que eu tô aqui de camisa branca aqui pra atender você. Pegada boa do rádio.
1: Completo de ternura.
0: Aqui não tem nada de negócio, não. Vamos.

9218-8550 pra você ligar e pra você falar com o comunicador mais brega do Brasil, tipo Crocodilo Dandy, que sou eu mesmo aqui, ó.

0: você que tá todo de preto aí.
1: A sua boca
0: bom dia.
1: Tem o gosto do pecado.
0: Já lavou?
1: Seu cabelo, eu sinto.
0: Já perfumou? Então vamos. Vamos trabalhar, vamos trabalhar.
1: Doido pra fazer
0: a... 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Ô, dona Olga, obrigado, viu, dona Olga. Eu fui ontem lá no Jardim Carioca. Meu abraço, Jardim Carioca. Opa! É. Aperta muito o Jardim Carioca. Eu tenho uma costinha aqui do lado esquerdo aqui. E a dona Olga, sabe o que ela falou pra mim?
2: O que ela disse?
0: Cadê você, João Bosco? Eu falei, tô aqui, dona. Não tá vendo eu aqui, não? Ela falou, que rádio que você tá? Eu falei, tô na top. Ah, é? Então vou ouvir amanhã cedo. Deve tá ligada lá. Bom dia, dona Olga. Vamos!
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1: 5:24.
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4: 5:25.

médicos, médicas, enfermeiros, enfermeira. Bom dia, bom dia, bom dia. Fala comigo aí, 992188550, tá valendo o Pick Stop de R$ 88,90. É

0: Bom dia, João Bosco, Edson Aquino falando. Estamos aqui pegando a BR-060.
1: Sim, querido.
0: Bela Vista vai ser o palco do momento. Um bom dia, um abraço a todos os ouvintes. E tô feliz, tô na top.
1: Meu amigo Edson, indo pra Bela Vista, né?

0: Edson, ouvindo João Bosco, muito obrigado, gratidão, gratidão pela audiência, aqui é o seu amigo do peito aqui, ó, ao seu lado, torcendo pela sua saúde, pela sua felicidade, pelo seu progresso. Vambora, tem gente aí.
1: Bom dia, João Bosco.
0: Bom dia.
1: Eu repito aqui do Colômbia.
0: Ô, meu amigo.
1: João Bosco, coloca meu nome no sorteio desse pix aí, ó.
0: Legal, velho.
1: Meu nome é Pedro Barbosa Dias, mora aqui no Jardim Colômbia. Ô, João Bosco, toca uma música pra nós com o Gregório aí.
0: Com o Gregório? Com o Gregório, beleza. Eu Pedro, um abraço pra você, eu Pedro. Você faz parte do meu show. 31. Obrigado. Manda.
2: Bom dia, João Bosco. Bom dia, Bocão.
0: Bora
2: que bora. Vambora. Tô feliz, tô na top. Aparecido Pires, iniciando a rodagem aí com os aplicativos.
0: Ah, legal.
2: Vamos que vamos.
0: Abraço, meus amigos dos aplicativos. Obrigado.

99218. Vou repetir. Tem muita gente que fala assim: ai, João Bosco, você fala muito rápido. Não seja tão rápido assim. Eu vou falar mais devagar, bem devagarinho pra vocês, tá? Meus amigos, minhas amigas. Fecha a boca, você que tá com a boca aberta aí. Fecha a boca. Levanta de boca aberta, rapaz. Fecha a boca aí. Já arrumou a motoca? Já ajeitou a motoca? Então tá bom. Meus amigos motoristas, caminhoneiros do Brasil. O que eu tava falando mesmo, Bruno? Ah, que eu vou...

pegar no pé do outro lá, cara. Eu vou colocar bem devagar o número do nosso telefone aqui. E esse número do telefone, pra você que levantou e vai pro banheiro agora, eu vou junto com você. Eu vou com você, Moreno. Vou no rádio. Tá bom? Esse telefone aqui é pra você mandar o seu áudio pra mim. Põe sua voz bem forte. Ei, bonita! Fala o que você quiser. Pode falar o que

0: 18550. Foi devagar, Bocão? Foi devagar?
1: Foi
0: devagar? Então eu vou repetir devagar de novo. 992188550. Fala comigo! 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
12: 5:43.
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4: 5:50

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0: 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Interrompemos nossa programação para a transmissão do horário eleitoral gratuito obrigatório de propaganda eleitoral sob responsabilidade dos partidos políticos. Dentro de instantes, voltamos com a nossa programação normal.

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0: dia pra você que tá tomando esse chimarrão aí. Bom dia pra você, minha amiga, que tá se aprontando para ir para o trabalho. Meus amores do rádio, meus amigos trabalhadores, bom dia. 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Tem gente aí, bocão. Eu acho que é homem, vamos ver. Vamos ver se eu acerto.
1: Bom dia, João Augusto de Oliveira, que é o Antônio da Serrilha.
0: Obrigado, meu amigo.
1: Eu quero fazer um apelo aí, João Augusto.
0: Sim,
1: sumido uma vassoura nova aqui, me deixaram a mais usada. Quem levou por engano, por favor, devolva aqui no alojamento 1.
0: Como é que é? Levar a vassoura dele.
1: Pode deixar de disfarçadinha aqui e levar dele, que a dele tá mais velho, que não é a minha, não.
0: Essa foi boa.
1: Beleza? Toca o modal pra nós, eu ofereço uma sugestão também aqui.
0: Aí, quem leva? Era
1: batalhador, trabalhador, papai do céu, que cuida ele. Abração pra você, João Bosco.
0: Muito obrigado. Levaram a vassoura dele, Tony. Lá do, eles moram num acampamento lá. E tem uma vassoura boa lá que eles usam pra limpar lá, né? Aí passou um cara lá e sem querer pegou a vassoura e levou. Aí, ó, quem levou a vassoura do cara aí, devolve a vassoura do cara aí, pelo amor de Deus, né? É, bom dia, Tony Bueno.
2: Bom dia, João Bosco.
0: Eu quero, com todo carinho e respeito, e a minha admiração a essa família que tem trazido progresso. Essa família que tem trazido progresso para Campo Grande, para Mato Grosso do Sul. Uma família que começou um trabalho bem pequenino e que agora já tem uma rede muito grande de supermercados, que é a rede Pires de supermercados. Eu quero agradecer pelo convite que recebi para a inauguração do novo supermercado Pires, que é lá na Avenida dos Cafezais, né? Dos Cafezais. É, Frama Atacarico, quer dizer, é um grupo, né? É um grupo familiar. É, Supermercado Pires e Frama Atacadista agora, olha só, já tem a Frama Atacadista, quer dizer, então é uma pujança para a nossa economia, para o nosso progresso. Então eu quero agradecer a Elaine, Elaine. A Elaine é uma pessoa maravilhosa, é uma grande empresária e ela me mandou esse convite aqui e eu quero agradecer. Dona Maria Antônia é a diretora lá, é a mãe da Elaine. Eu tô com saudade da senhora, viu, Dona Maria Antônia? Muito obrigado, Dona Maria Antônia, também pelo convite. Meu abraço aí a todos os familiares e parabéns por mais uma loja do supermercado Pires, Frama Atacadista. Eu não sei se poderei estar presente, porém eu quero de coração agradecer, viu? Tá bom, Elaine? Eu quero também convidar você, viu, Elaine, para vir no meu programa no domingo. Vem aqui conversar comigo, vem cumprimentar o público, como também a Dona Maria Antônia também, tá? Dona Maria Antônia. Elaine pode trazer a mãe, né? Oi, Elaine. Então você traz uma mãe, viu? Aqui no nosso programa. E o nosso colega aqui da rede, o Pai Vinha, que é um grande colega, que é um grande locutor, ele que vai fazer a apresentação lá, né? O que muito nos orgulha também. Então, o Pai Vinha vai ser o locutor oficial lá, como ele é da rede, né? Da rede. E mostra um excelente trabalho profissional já há muitos anos lá na rede. Então, mais uma vez, muito obrigado, viu, Dona Maria Antônia? Muito obrigado, Elaine, e parabéns por mais uma loja do Super.

vamos atender um ouvinte e vamos tocar música aí no nosso show. 6:36. A primeira música? Ah, tá. Então tá. Depois a gente volta atendendo os ouvintes. Tem o Tony Ueno também, que vai dar um recado muito importante pra vocês daqui a pouquinho. Vamos lá.

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5: Pois para minha família que mora fora do Brutizal, meu filho de Camacuã também. Para todos que gostaram da música, meu esposo Herb também. Para todos que gostaram da música, deixa a música. Deseja toda uma terça-feira com Deus, né? Assim já sorteio, se também não sorteio. Muito obrigado. Que Deus abençoe você também. Bom dia.
6: Bom dia, querida. Ô, Tony.
7: Sim.
6: Você já foi lá na aldeia Bananal?
7: Não, eu fui ali na do Limão Verde, né?
6: Ah, Limão Verde, sim.
7: Então eu não morava lá pertinho. Morava no Morrinho, né?
6: Morava no Morrinho. Você morou no Morrinho?
7: Morrinho, ali pertinho, pertinho do parque.
6: O pessoal lá da aldeia Bananá escuta o nosso programa, professor Edith.
7: Que legal.
6: É seu esposo, o seu Marciano. O seu Marciano, sim. Ele é o único branco que os índios aceitam lá, é ele. Seu Marciano.
7: Jornal da Trópica, daqui a pouquinho, às 7 horas.
6: Com o Ricardo Ortiz, vem?
7: Vem.
6: Ricardo Ortiz.
7: Eu tô aqui.
6: Eu pergunto pro senhor Ricardo Ortiz.
7: Sabe
6: vem?
7: O que me perguntaram antes? Ah. O que que o Palmeiras e o Flamengo vai fazer com tanta camisa das Betas aí agora? Não pode usar mais.
6: É verdade, rapaz. É verdade. Bom, o Palmeiras se garante, né? A tia Leila tem grana, né?
7: O Flamengo vai ter que vender metade do time lá, né? O homem quer pagar o Paquetá e não sabe como.
6: Quanto que o Paquetá ganha?
7: Sei lá, ganha, mas agora pelo jeito não vai receber, não, só ganhar.
6: Até mais, jogos! Até mais.

0: Cão.
1: Pois não.
0: Quem ganhou o Pick Stop de R$88,90 foi...
1: Chega lá, cheguei. Joana Brenda do Tarumã.
0: Alô, Joana Brenda do Tarumã. Entraremos em contato e vamos depositar em sua conta, viu, meu bem?
1: Falando em Tarumã, tá Lelis também do Tarumã na sintonia já.
0: Lelis, vem, né? Eu vou te ensinar.
1: Hoje,
0: quem ganhou os frangos assados da Esquina do Frango?
1: João Messias Oscar Salazar, João Messias.
0: João Messias Oscar Salazar.
1: Sávio Queiroz, Santa Emília.
0: Poderão passar ou deverão.

0: Lucinei Vilela.
1: Valeu, João, valeu, Vinte.
0: João, que me assiste sonoplasticamente. Saio do mundo encantado do rádio. Acabou. Volto pra minha vida normal. Deus abençoe a todos e a todas. Libera perdão, meu amigo. Libera perdão, minha amiga. Peça a Deus e ore pelas pessoas que te prejudicam, que prejudicaram, que têm inveja de você. Não faça com eles o que você não quer que eles façam com você. Amanhã aqui estarei para animar e para comandar esse nosso show. Tchau, meu amigo. Tchau, minha amiga. E aconteça o que acontecer em sua vida, não desista de Deus.

vambora, vambora. Adiós, adiós, até amanhã. Ricardo Ortiz. Vai, Corinthians. Ô, Ricardo Ortiz. E o Verdão? Ai, Ricardo Ortiz, esse Verdão só dá dor de cabeça pra nós, né?

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8: 7 e 6.
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10: De Campo Grande, bom dia, Mato Grosso do Sul. São 7 horas e 7 minutos. Começa nesse instante a primeira edição do Jornal da Top, trazendo aí a integração do interior de Mato Grosso do Sul através da Rede Top FM, por intermédio de Campo Grande 88,9, apoio do site Chapadão 360. Falamos em Camapuã 90,9, Caracol 102,3, Glória de Dourados 98,9. Pelo YouTube você pode nos ver pela Rede Top FM oficial ou através do Insta e a nossa homepage topfm.top.
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12: FBI avalia impacto do ataque hacker contra funcionários.
13: Governo derruba 506 sites de apostas irregulares.
12: CNBB nega envolvimento em polêmica sobre Santa Católica.

0: 29 de setembro de 2026, trazendo informação em tempo real. Bom dia, Mirtes Ramos.
1: Bom dia, Ricardo. Bom dia aos nossos ouvintes. Olha, teve chuva em alguns municípios aqui de Campo Grande, né? Tá com falta de luz em alguns bairros também por causa dos ventos que aconteceram na noite de ontem. E de acordo com o comunicado, né? O aviso de classificação amarela emitida pelo Instituto Nacional de Meteorologia indica aí a possibilidade de chuvas entre 20 e 30 milímetros por hora ou até 50 milímetros ao longo do dia.
0: O temporal pode vir acompanhado de rajadas de vento e eventual queda de granizo na terça-feira, portanto hoje, em frente a uma frente fria, trajetória continental se aproxima de Mato Grosso do Sul e começa a provocar uma mudança mais significativa no tempo. O dia ainda começa bastante quente em muitas áreas, mas ao longo das horas aumenta a nebulosidade e as condições para chuva.
1: Entre a tarde e a noite, a previsão de chuva moderada, forte, com intensidade nas regiões sul, sudoeste, oeste, região central, sudeste e leste do estado, com risco de temporais, principalmente nas áreas do sul.
0: Na quarta-feira, portanto, amanhã, está prevista uma mudança brusca no tempo, que deve amenizar o calor e trazer mais chuvas para a região.
1: Em Campo Grande, a temperatura varia entre 26 e 36 graus.
0: Camapuã, mínima de 26, a máxima de 37.
1: Caracol, mínima de 30 e máxima de 40 graus.
0: E Glória de Dourados, a mínima de 25 e a máxima de 36. São 7h10. FBI avalia um impacto através de hacker contra funcionários, Mirtes.
1: São informações da CNN e o FBI ainda avalia a extensão de um ataque hacker que pode ter exposto dados pessoais de milhares de funcionários atuais e antigos da agência. Entre as informações roubadas estão números de seguro social, endereços e contatos de emergência.
0: O ataque atingiu um portal usado por candidatos a vagas no FBI. O grupo responsável, conhecido como Shenyatters, afirma que não pretende divulgar os dados, mas tem históricos de ataque contra grandes empresas e de vazamentos de informações.
1: A possível exposição procura especialmente agentes que trabalham em áreas sensíveis como contra inteligência, terrorismo e combate ao cybercrime. Autoridades temem que dados possam ser cruzados com informações obtidas em outros vazamentos, para identificar funcionários e aumentar o risco para eles e suas famílias.
0: O FBI informou aos funcionários que trabalham com a possibilidade de que os dados de todos tenham sido comprometidos. E a agência também orientou os servidores a comunicar eventuais preocupações de segurança, enquanto equipes de cybercrime, a segurança e assistência às vítimas atuam na resposta aos ataques. Bom dia, Tony Ueno.
2: Bom dia, amigos da Top FM, bom dia para você ligado.
0: Estamos sujeitos a esses cyberataques, né?
2: Pois é, então ouvi o Papa fazendo um comentário essa semana, nesse semana, né? Comentando a respeito de um mundo no futuro próximo ficar refém aí das IAs, né? Que elas estão começando a ter vidas próprias. Então essa questão aí de hackers e programas assusta, né? A gente assistia os filmes aí do Exterminador do Futuro e a gente começa a perceber que a realidade está se aproximando e a gente pode ter aí uma nova Skynet aí dominando aí vários computadores do mundo. Então estamos vulneráveis até a toda esta situação.
0: Muito bem, 7h12, o que temos hoje em pauta?
2: Eu tenho dois assuntos interessantes. Uma é que teve a apreensão, a prisão desses delegados aqui no Mato Grosso do Sul, teve policial envolvido, advogados, e parabéns mais uma vez ao Ministério Público, ao GAECO, né? Que fez esse trabalho aí, policial prendendo policial. Agora acontece que os delegados têm uma associação, nós temos também a Associação de Cabos e Soldados, temos a OAB e a Secretaria de Segurança aqui do estado do Mato Grosso, todo mundo caladinho. Isso me assusta. Me assusta porque nós moramos num país livre e democrático, mas as pessoas têm a responsabilidade de informar o que está acontecendo. Então, nós temos aí essas associações, temos a OAB, que foi sempre muito crítica

0: outras situações, mas quando envolve alguns advogados, parece que eles se retraem. E isso é muito preocupante, porque daqui a pouco o crime vira algo comum. Chegou ao ponto de a droga ser apreendida e minutos depois o delegado está ligando para vender essas drogas para traficantes. Então, e aí a punição, como é que fica? Ah, mas todos têm o direito de responder, né? Um advogado, mas assim, é muito triste para nós. Por quê? Porque essas associações, essas entidades poderiam se manifestar, principalmente o secretário de Segurança Pública aqui do Mato Grosso Sul. Eu tenho o governo do estado como um governo muito sério, mas tem umas figuras aí no atual governo que está deixando a desejar. Por exemplo, secretário de saúde até hoje não fez um pronunciamento a respeito das vendas de vaga que acontecia na central de vagas aqui do Mato Grosso Sul. Isso preocupa a sociedade, porque dá a impressão que, olha, vamos deitar e rolar, porque não vai ter punição. Não podemos aceitar isso. Quer uma outra situação? Tivemos a comprovação pela justiça, pelos nossos embargadores, juízes do Tribunal Regional Eleitoral aqui do Mato Grosso Sul em 2024. Compra de votos em Campo Grande. Pode ocorrer agora novamente aqui no Mato Grosso Sul. Beleza, nunca sou a candidata, é uma situação. Mas não houve punição, Ricardo Ortiz, para quem vendeu e quem comprou o voto. Sim. Isso para mim é o absurdo do absurdo. Você não punir, a lei, a legislação eleitoral é muito clara. Tem que punir quem compra e quem vende o voto. E até hoje não houve punição para ninguém. Sabe o que vai acontecer em 2026? Sim. A compra de voto aqui no Mato Grosso Sul vai correr solto. Aí eles falam, não, mas você tem que fazer a denúncia no Pardal, você tem que fazer a denúncia na Polícia Federal. Mas denunciar para quê? Para quê? Para não ter punição depois? Colocar o seu nome lá, botar o seu na reta lá para depois você ficar visado? É? Temos aí essas associações, as entidades que não se pronunciam. Gente, não é pouca droga, não. É 500 quilos de cocaína que foram desviados. E não foi só de uma delegacia, não. Tivemos problemas aqui em Aquidauana, tivemos no Denar, em Campo Grande. Tivemos aí situações do pessoal do Camelódromo que tiveram produtos que estavam trazendo de forma irregular e foram apreendidos e esses produtos sumiram. Então, assim, dá a impressão, olha, vamos deitar e rolar porque ninguém vai ser punido. Isso é muito triste, isso é uma vergonha para o Mato Grosso Sul. Nós, pessoas de bem, não podemos aceitar isso. A Top FM está com os microfones abertos para todas as autoridades para se pronunciar, mas nós não podemos deixar passar em branco. Nós vamos estar aqui falando, nós vamos estar elogiando o GAECO, nós vamos estar elogiando o Ministério Público, mas nós vamos estar também citando que secretário de Segurança Pública não se pronuncia, secretário de Saúde não se pronuncia, a OAB não se pronuncia e o cidadão, sabe o que vai acontecer com o cidadão? Eu vou é vender meu voto porque não tem punição mesmo, eu vou é botar meu senhão, meu duzentão no bolso, porque depois que passa a eleição ninguém vai dar atenção. Se não está dando agora no período eleitoral, imagina depois. É a sensação que as pessoas não vão ser punidas e não podemos aceitar isso. Eu acredito que nós vamos melhorar, nós vamos mudar esse estado e para melhor. Eu confio, eu acredito.
1: 7:17 e agora seguindo a prerrogativa da política, bom dia, de Trindade, esqueceram de mim, é isso? É o filme, o Tony disse assim, que é como que era, Cybernet, né?
2: Skynet.
1: E agora outro filme é Esqueceram de Mim, por quê?
3: Bom dia, Ricardo.
1: Bom dia.
3: E bom dia aos nossos ouvintes. É que o Lula e o Flávio Bolsonaro não fizeram campanha em Mato Grosso do Sul, aliás, em 5 estados que eles não compareceram, Mato Grosso do Sul, Rondônia, Espírito Santo, Acre e Tocantins. Então esqueceram de Mato Grosso do Sul. Isso significa que nós não significamos nada.
1: Nada.
3: Posso fazer só uma observação ali que o Tony falou? Tony, essa apreensão de cocaína que você disse, isso porque nós sabemos, fora o que aconteceu antes.
0: Pois é. Vamos acreditar que vai melhorar. Não podemos perder a esperança.
1: 7:18. Enquanto isso, força-tarefa do governo derruba sites de bets irregulares. Quem tem informação, a Fabiola Altran.
2: Governo federal derruba mais de 500 sites suspeitos de oferta irregular de apostas online. A força-tarefa foi realizada depois da medida provisória que proibiu as bets no país. De acordo com o Ministério da Justiça e Segurança Pública, foi ampliado o monitoramento do mercado de apostas online no ambiente digital em parceria com o Ministério da Fazenda. Segundo o governo, o objetivo é interromper o acesso a plataformas que operem sem autorização e impedir que novos endereços sejam usados para oferecer apostas. O Laboratório de Operações Cibernéticas do Ministério da Justiça identificou que a publicidade de bets continuava circulando em plataformas da Meta, do Google e no TikTok. Havia anúncios para chamar a atenção para realizar cadastro com oferta de bônus e incentivos para convidar amigos e ganhar R$888. No Google havia 1.900 anúncios de bets. A medida provisória foi editada na última sexta-feira e dá prazo de 10 dias para a retirada da publicidade que já circulava e proíbe qualquer tipo de anúncio. Da Rádio 2, Fabiola Altran.
1: 7:19. Vamos fazer o seguinte, vamos pro intervalo e voltamos com a nossa entrevista do dia.
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1: 7:45.

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3: 7:47.
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5: São 7:47, voltamos ao vivo com o Jornal da Top. E nosso entrevistado hoje, Fabinho Tradi, candidato ao governo do estado de Mato Grosso do Sul. Mirtes Ramos.
6: Bom, candidato, uma das preocupações também em relação à segurança, né? Mato Grosso do Sul faz fronteira com o Paraguai, com a Bolívia. A gente vê diversas notícias de apreensão de droga, do aumento da criminalidade. Então, que mudanças o senhor defende nessa questão da segurança? E como o senhor pretende trabalhar estado, união e municípios, caso seja eleito?
7: O diagnóstico que nós fizemos é que o governo Riddle abandonou a fronteira. Não tem um projeto de prevenção à criminalidade da fronteira e deixou desguarnecido. Só cuidou da Costa Leste. E mal, porque o crescimento da Costa Leste não levou desenvolvimento social. Minha proposta, criação de um centro integrado de inteligência da fronteira, com a união das instituições policiais federais e estaduais, Polícia Federal, Receita Federal, Polícia Rodoviária Federal, Polícia Militar, Polícia Civil, Polícia Penal, é importante a inteligência dentro dos presídios, porque foram lá que as organizações criminosas nasceram, e elas, com compartilhamento de dados, terão mais condições de detectar um núcleo financeiro e logístico dessas organizações criminosas. Outra questão também que a gente vai fazer, nós vamos levar comércio, indústria, arte, cultura, esporte, lazer, universidades nas cidades de fronteira. Porque é nesses territórios desabitados, é nesses territórios ausentes de Estado que nós vamos fazer com que haja, digamos assim, uma civilização fértil de atividades saudáveis para que as organizações criminosas não se sintam seguras, entre aspas, para se instalar. E elas, então, automaticamente vão procurar outros lugares que não aqui no nosso estado de Mato Grosso do Sul. Além disso, nós vamos fortalecer o DOF. Eu quero o DOF, a melhor polícia de fronteira do Brasil. E para isso, nós vamos fazer intercâmbios com polícias de fronteira de outros lugares do mundo que tenham inteligência de vanguarda para capacitar uma elite de inteligência da polícia do DOF para fazer bonito aqui em Mato Grosso do Sul. Vamos combater a corrupção policial, isso é muito importante, e vamos também fazer com que a polícia militar e a polícia civil tenham mais pessoas atuando, porque hoje o déficit é muito grande na polícia militar, 45%, e na polícia civil nós temos 417 que precisam ser imediatamente ingressados na corporação da Polícia Civil para investigação. E vamos reativar o adicional estadual de fronteira também para esses policiais.
5: 7:50, Adilson Trindade.
8: Eu vou desviar um pouquinho o assunto, viu, Ricardo? Sim. Vamos falar sobre a crise no Supremo, já que seu advogado, o presidente da OAB, você defende o impeachment de ministro que estão envolvido em suspeita de corrupção? Por exemplo, tem aí o Alexandre de Moraes, que você é o mais notório que existe aí dos ministros. E também, nós vimos também o Dino caçando a decisão do Mendonça lá do TSE, e ontem à noite o Fux caçando a decisão do Dino e voltou a decisão do Mendonça. Como que você avalia tudo isso?
7: Eu avalio de uma forma muito clara. Nós vivemos num Estado democrático de direito. Ninguém está acima da lei. Não é porque um ministro da Suprema Corte tenha a autoridade maior no Poder Judiciário que ele pode fazer qualquer coisa e ficar impune. Todos têm que se submeter à lei. Se o Alexandre de Moraes incorreu em ilegalidade, praticou crime, se o André Mendonça incorreu em ilegalidade, praticou crime, ambos devem ser investigados. Simples assim. Não tem para ninguém, porque a lei vale para todos. Ou todos se submetem à lei, ou não temos uma sociedade coesa, uma sociedade submetida ao Estado Democrático de Direito. É lamentável que o Supremo esteja absorvendo essa cisão da sociedade que polarizou, não é? O Supremo tem que ser o guardião da Constituição Federal. Então eu defendo ministros com mandato, perfeito, 9 a 10 anos, não pode ser cargo vitalício, e isso também deve ser para todos os outros cargos vitalícios, tribunais de contas, poder judiciário estadual, federal, não é? Porque a vitaliciedade leva à acomodação, leva à perda de sensibilidade e leva a um condicionamento psicológico de concentração de poder e arrogância. E isso a gente não pode admitir numa república. A república é o lugar onde o funcionário público tem que pensar mais no público do que em si mesmo. Tem que ser o sacrifício de se doar. E isso a vitaliciedade não colabora para isso.
5: Muito bem, 7:53. Queremos agradecer a Fábio Tradi, candidato ao governo do estado, deixar os nossos microfones à sua disposição. Hoje tem debate, essa semana, a última semana, domingo, é o dia de praticarmos a democracia. Deixar à disposição para você falar as suas considerações e pedir o seu voto.
7: Muito obrigado, Ricardo, Mirtes, Adilson, menino de coxinha, Osney, a nossa querida Bruna. Eu estou aqui para fazer a você, meu querido eleitor e eleitora que por acaso esteja indeciso, um apelo no sentido de fazer uma reflexão. Nosso estado nos últimos 12 anos, ele não conseguiu transferir a riqueza que produz para a mesa das pessoas de Mato Grosso do Sul. Tanto que o teu salário não cresceu, correspondente à riqueza do estado, a renda da sua família também não cresceu, você tem dificuldade de fechar as contas no final do mês. Campo Grande tem 73,6% das pessoas negativadas em órgãos de restrição de crédito. Mato Grosso do Sul tem 62% de pessoas endividadas. Significa dizer que esse modelo do Rio e do Azambuja só favorece uma pequena parte da elite da atividade agroexportadora. Nem o produtor rural médio, nem o produtor rural pequeno se sentem prestigiados e contemplados por esse governo, que enriquece os bilionários e achata e empobrece a vida da classe média trabalhadora, dos trabalhadores. Então, a você que está indeciso, eu peço uma reflexão para que nós possamos mudar no sentido de melhorar a vida das pessoas com um modelo mais inclusivo, com um modelo mais humano, e que pense no salário de vocês, que pense na renda de vocês, que pense em melhorar a saúde. Hoje a saúde de Mato Grosso do Sul, de certa forma, é uma saúde assassina, porque matou gente com remédio de farinha, que matou gente com a corrupção na fila da saúde, que mata gente com a corrupção alastrada na educação, na segurança pública, com delegado traficando cocaína, revendendo cocaína. Tudo nesse modelo Riddle precisa mudar. Eu estou preparado, eu sou um jurista, eu sou um advogado, eu tenho a consciência absolutamente limpa de que Mato Grosso do Sul pode muito mais, e nós precisamos ter a coragem no dia 4 de dar um não a esse modelo do Riddle e do Azambuja. Então eu peço o seu voto a você, mulher, trabalhador, jovem, a você, pessoa mais de 60 anos, a você, servidor público, que foi desprezado, foi ignorado, que foi debochado pelo Riddle nesses últimos 4 anos, que mudem, e mudem com a gente, para a gente fazer um governo humano. Todo mundo sabe, o funcionário público, que o melhor governo para o servidor público foi o governo do Zeca. E a gente vai fazer com que Mato Grosso do Sul caminhe com muito mais força rumo ao desenvolvimento. O meu número é 13. Meu nome é Fábio Tradi, candidato a governador.
5: Assim foi a nossa entrevista do dia 7:56, sobre a economia. A maioria dos brasileiros que atrasaram o pagamento de contas em agosto já tinha atrasado pagamentos em meses anteriores. Quem tem informação é a Milena Abreu.
9: A maioria dos consumidores que atrasou pagamentos de contas em agosto já tinha atrasado pagamentos em meses anteriores. Monitoramento feito pela Confederação Nacional de Dirigentes Logistas, a CNDL, e pelo SPC Brasil, aponta que do total de negativações registradas no 8º mês deste ano, 86,7% foram de devedores reincidentes, ou seja, quase 9 em cada 10 já tinham aparecido no cadastro de inadimplentes nos últimos 12 meses. Entre esses consumidores reincidentes, praticamente 70% ainda não tinham quitado dívidas anteriores e foram negativados novamente. Quase 18% já tinham conseguido sair do cadastro de devedores nos últimos 12 meses. Estavam com o nome limpo, mas retornaram. Só cerca de 13 de cada 100 negativados no 8º mês do ano não tinham registrado nenhuma restrição no CPF ao longo do último ano. A faixa etária com o maior número de devedores reincidentes em agosto foi a de 30 a 39 anos. A maioria, quase 54%, mulheres. Os números mostram também que o tempo

0: médio entre o vencimento de uma dívida para outra é de 69 dias, ou seja, depois de pouco mais de 2 meses de ficar inadimplente, o consumidor volta a atrasar o pagamento de uma segunda conta. Ainda de acordo com o levantamento, nos últimos 12 meses encerrados em agosto, houve um crescimento de quase 16% no número de devedores reincidentes na comparação com os 12 meses imediatamente anteriores. Da Rádio 2, Milena Abreu.
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2: 7:58 e assim terminamos mais uma edição do nosso Jornal da Top. Mirtes Ramos, a Distridade, Osney, Bruna, queremos agradecer a você, né? Que está sempre nos dando a tua companhia aqui em todo o tempo e começando com o Jornal da Top nessa primeira edição. Logo mais ao meio-dia, temos a nossa reportagem, os nossos jornalistas, nossos companheiros também levando a você informação e notícias atualizadas. 7:59, eu quero encerrar mais essa edição dizendo que o importante na vida é você sempre focar aquilo que vai estruturar os teus passos. Nunca dê passos incertos. Quando você é projetado por Deus para ir em frente, alguns passos são dados para trás, mas são muito mais passos para frente que vão te levar à vitória. Portanto, se tiver que dar um passo para trás ou dois, não ligue. Dê passo para trás para que a tua vida possa progredir cada vez mais com passos firmes rumo às suas conquistas. Que todos os dias você possa dizer: tô feliz.
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2: Bom dia.
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Bianca Bapuã, terçou, viu? Terçou com T de Te Quero comigo aqui até as 10 da manhã, tá bom? 29/9/2026, olha, véspera do último dia do mês, né? Excelente manhã pra você que está com seu radinho ligado desde cedinho. Você que tá aí sintonizadinho comigo desde cedinho, desde as madrugadas, né? A galera do agro que está agradecendo essa chuva maravilhosa que veio ontem. E eu vou falar, viu? Veio calma, diga-se de passagem, porque eu soube que nos arredores de nossa cidade houve muitos ventos aí, uma ventania bastante. Mas aqui em Camapuã, especificadamente, foi bastante calma a chuva. Então a gente tem o quê? Que agradecer a Deus, né? Pelo cuidado, pelo carinho, por todo esse aparato, né? De luz, de energia positiva. Olha, excelente manhã pra você que está com seu radinho ligado aí nas fazendas também, tá? Galera dos bairros também. Como que foi aí a chuvinha na sua casa? Como você amanheceu? Tá tranquilo? Tá calmo? Tá sereno? Ah, então eu agradeço a Deus, né? Por sua vida, por minha vida, por nossas vidas, né? Que você tenha um dia iluminado, abençoado pelo nosso querido Papai do Céu, e você está na melhor e mais ouvida 90.9 do seu rádio. Eu vou começar agradecendo, né? Agradecendo a você que está com o seu rádio ligado, você que está aí do outro lado do rádio comigo todos os dias. Gratidão pelo seu, pela sua companhia, tá? Pela sua disponibilidade. Excelente manhã aí pra galera do comércio também, turminha da rodagem. É, a galera da rodagem, os caminhoneiros e caminhoneiras, que lugar de mulher é onde ela quiser. 996114048 para você pedir o seu sucesso, mandar aquele alô, participar da nossa programação, concorrer aos prêmios da Rede Top FM e, claro, me fazer companhia aqui até as 10 da manhã, tá bom? Vamos lá! Ó, oh, bênçãos que não tem fim, é o que eu desejo pra você. Isadora Pompeu, bom dia pra você.

0: rap novo. Chora não, coleguinha. Linda essa canção, né? Murilo Huff e Gustavo Lima arrebentaram. Fala comigo!
1: Fabi, bom dia! Claudinei Barbosa!
0: Claudinei!
1: Top!
0: Maravilhoso!
1: Manda um alô pra nós aqui, coletores de resíduos. Nós estamos pego aqui, desde a madrugada.
0: Ah, é? Trabalhando desde cedo, desde madrugada. Olha que papai do céu abençoe aí o trabalho de vocês e deixa que eu escolha o sucesso aqui pra mandar pra vocês, viu? Valeu pela sintonia, pelo carinho. Lúcia Miguel já acordou por aí. Dona Helena Alves também. Como é que foi a chuva na fazenda Corguinho? Conta pra mim sua história. Bom dia, obrigada pelo carinho, viu? E olha, Danilo e Davi, eu não sou terapia. 8h21. Rapaz, essa moda pega, viu?

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0: 8:26.

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Top, Michel Teló, Mari Fernandes, meu vício. Olha, rolou por aqui também Elis Juste, a música Cowgirl. Versão Cowgirl dela, né? Muito bom, muito bom, muito bom. Olivia, bom dia pra você, obrigada pelo carinho. Olha só, a Mari também, maravilhosa. Bom dia, querida, tudo bem com você por aí? Excelente manhã pra Tati, Tati maravilhosa também, né? Uma pessoa atrás da outra aqui, que legal. Bom dia pra Solange. Solange pediu uma do Ed Brito e Samuel. Olha, não escolheu, escolho eu. Vou mandar esse sucesso que meu amigo Hélio também gosta muito. Que é Minha Mulher é Aquela, é o nome da canção. Gente, é linda demais, né? Com participação, inclusive, de Rick e Renner. Rick e Renner, né? 8h49 na Top.

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5: 9:28.

0: Marcos e Belucci, pena que você já namora. Meu Deus, pode não, viu? Pode não, DJ. Fala comigo!
1: Bom dia, Fabi.
0: Bom dia!
1: Eu sou o Marcolino. Eu gostaria de ouvir a música com Danilo da Gaita, Amor Proibido. Fresca, seu meu esposo Herto, pra tua minha primeira gostosal, meu pai da Chanel Visolina, pra minha amiga Leonice da Fazenda Cruzul, e pra minha amiga Marina Vista Alegre, pra Genial Olavo tá no Estreal. E pra ele gostar da música, né, Fabi? Deseja tudo uma terça-feira com Deus, né? Vez feriado, né?
0: Amém, que fala.
1: Nosso feriado amanhã.
0: Amém. Avô,
1: né?
0: Verdade.
1: Sorteio, pelo menos sorteio, se tiver, meu, muito obrigado.
0: Valeu, obrigada pelo carinho. Oi.
2: Bom dia, amiga.
0: Bom dia.
2: Tudo bem?
0: Tudo ótimo.
2: Uma música aí com o Zé Vaqueiro, que você colocar aí pra mim.
0: Zé Vaqueiro.
2: Eu vou gostar.
0: Tá valendo.
2: Tá bom? Aí eu ofereço pro maridão, pra você, familiares e amigos.
0: Aham,
2: uhum, obrigada. Se tiver sorteio, coloca eu. Um bom dia pra nós.
0: Tá bom.
2: Tá bem que deu uma chuvinha, né, Fabi? Porque
0: amém,
2: tava um calor,
0: né?
2: Arrasante, né? Eu mesmo, minha filha, tô até passando mal, né? Aí,
0: top.
2: Pessoa já idosa. Mas
0: amiga,
2: eu sabe todas as coisas, né?
0: Amém.
2: Bom dia.
0: Né? Obrigada, beijo no seu coração. Ah, que fofa. Bom dia também pra Cleonice. Pediu Elton John. Uau, o dia que ela não pede Elton John, eu sinto falta aqui, viu? Olha, Azul. Zé Vaqueiro, Cangote, 9:36 por aqui, bom dia!

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12: 9:49.
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0: 9h57 por aqui, chegando ele, meu amigo Genivaldo. Fala comigo.
1: Oi, amiga. Bom dia. Do Buritizal. Será que você tocar pra minha irmã Rodrigues? Peito de aço. Quero oferecer pra todos os ouvintes, pra toda a família. Se tiver sorte, coloca meu nome aí, tá bom? Desejo uma terça-feira abençoada pra nós todos, com chuva. Graças a Deus, né, amiga?
0: Graças a Deus.
1: Pra você, um forte abraço. Beijo no coração.
0: Beijo no seu coração. Obrigada pela audiência, pelo carinho, viu? Excelente semana pra você. Que Papai do Céu te abençoe. E claro, claro que dá pra tocar sim. Essa música é linda. É linda, linda, linda. Peito de Aço é o nome dela, né? Rapaz, é uma pedrada atrás da outra nessa emissora. Desse jeito o coração não aguenta, não é verdade? Desse jeito não dá não, é? Não dá não, não tem condições. Vambora, vambora. Pediu, curtiu, esse é o lema da Rede Top FM.

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7: 10 e 4.

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3: Olha, a hora certa é 10 horas e 12 minutos. Terça-feira hoje maravilhosa. Terça 29/9. 29/9. Como é que é? Falta um dia? Um mês do seu aniversário. Quando você vai aniversário? 29 de outubro de 2026, você completa 12 anos de top aqui. Viu, menino? Nós temos de polêmica aí hoje pra fazer um comentário aqui ao vivo no ar.
4: Ah, tá. Essa daí é uma bomba.
3: Se vir pro ar, regaça.
5: 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Fala comigo, meu povo. Manda zap pro Potência. 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

0: Santo Antônio. Cara, tá geral, hein? Geral tá cheio de buraco.
1: Não vi isso, hein? Pai amado.
0: A gente tá judiando a gente.
1: Ai, ai, ai.
2: Potência, aqui é o Sidmar.
1: Sidmar!
2: Pense, eu faço os Uber nas horas vagas.
1: Uhum.
2: Rapaz, o que tem mais buraco é essa região do Nova Lima aí.
1: Nossa senhora!
2: Porque se não fosse buraco da Adriane ali com as bandas do Vida Nova ali, eles estão cortando tudo a rua pra instalar esgoto. Mas pra uma melhoria.
1: Deus do céu.
2: Mas é uma buraqueira da pega, Potência. Mas aqueles lá a gente sabe que eles vão tampar, né? Agora os outros da Adriane, Deus me livre, que tem de buraco por aí não é brincadeira, não. Aquela linha do ônibus com Vida Nova ali, Deus que me defenderás.
1: Olha,
2: tô feliz, tô na top.
1: Eu tô feliz, eu tô na top. 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
2: É buraco do Joá.
1: Brasil.
4: Alô, mentiroso. Conte uma mentira pra nós.
1: Fala nisso, hein, bicho. O berranteiro não pegou ninguém de novo, hein, Carvalho. Uma barbaridade, mano. Aí ninguém aguenta, berranteiro. De novo.

0: da cidade, mas onde tem mais buraco que eu vejo bastante, é ali pro lado do Centro-Oeste, Los Angeles, Dom Antônio, Parque do Sol, moça, ali tem buraco demais, né? Nossa. Mas no geral é quase toda a cidade, viu, Potência?
1: Vamos
0: sorteio, esquece não, vamos sorteio.
1: Sorteio pro show do Renan e Raí.

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1: 10:26.

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1: 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Alô, Duarte Têxtil. 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Saudade de você, cara. 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Tá? 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Parou. Quero falar com a Bruna Kodiak. Bom dia, Bruna. Bruna Kodiak. Como é que seria?
2: Quiet.
1: Quê?
2: Quiet.
1: Quiet. Você tá triste hoje? Eu não gosto de te ver assim triste, não.
2: Não tô triste, não.
1: Dá um bom dia, bom dia.
2: Bom dia, gente.
1: Tá certo. Tem dia que não, as coisas não andam como a gente quer, a gente fica aborrecido, né? Aborrecida, não é mesmo, filha?
2: É isso aí.
1: Tá certo. A Bruna Quiet é nossa diretora de marketing. E eu e ela aqui, entre nós, criamos um quadro do Fofoca News. Não vou falar.
2: Eu acho que você criou esse quadro só pra fofocar mesmo.
1: Não, mas a pessoa gosta de notícia, né?
2: Aham, fofoca.
1: É do mundo dos famosos, porque se você fazer fofoca de pobre, é dar processo.
2: Fofoca de gente comum também é legal. Né? Tem uma fofoca boa.
1: Isso, tem que ser de gente, né? Vamos. Qual que é a pancada aí? Bom,
2: a primeira. Ui,
1: calma, calma.
2: Já tô destruindo as coisas.
1: Calma, calma.
2: Bom, a primeira pancada foi uma situação que aconteceu com o Natanzinho, foi gravar um vídeo romântico com a esposa, né?
1: Uhum.
2: Aí ao abrir a câmera, como qualquer um de nós, meros mortais, né? Abriu a câmera, deu de cara assim o quê? Com a papada dele. E aí que ele não gostou, pediu pra desligar e falou que não ia gravar não. Mas a esposa foi lá e fez o quê? Postou o vídeo.
1: Do mesmo jeito. Deixa eu falar uma coisa pra você. Mas o Natanzinho, você sabe que tem um BO aí, né? Tem dois Natanzinho que brigam pelo nome, né? Na justiça.
2: Ah, é o Natanzinho
1: Lima.
2: Que não é casado com a Rafa Kalimann.
1: É
2: o outro.
1: Tem o Natanzinho Lima.
2: Uhum.
1: E tem o Natan que tem a música que regravou logo, que vocês gostam. Quem que é aquele? É aquele?
2: Olha,
1: o
2: meu ponto de referência é a Rafa Kalimann. É o que não é casado com a Rafa Kalimann.
1: Porque tem o Natan que regravou agora a música do Roberto Carlos. E tem o Natanzinho que

0: criou uma moda daquele chapeuzinho.
1: É o Natanzinho Lima.
0: É, que, aquele chapeuzinho tudo torto, que agora é moda.
1: É Natanzinho Lima e a esposa dele é Carole. E
0: esses caras brigam na justiça pelo nome, você sabia disso ou não?
1: A gente, um nome tão comum.
0: É Natanzinho Lima, agora Natan. E aí tem também lá no Nordeste, tem também um cara lá que é o Zé Vaqueiro. Tem dois Zé Vaqueiro lá.
1: Ai, meu Deus.
0: Não, tem.
1: Não, vou brigar também pelo meu nome, gente. Bruna não é um nome comum, é só pra mim.
0: É briga mesmo.
1: Tem que ser exclusivo.
0: E tem esses BOzinhos lá, né? Tá certo. Qual que é a outra pancada aí?
1: A outra pancada é o quê? Nosso divo Leonardo, né? Leonardo precisou fazer alguns exames, né? Pra ver como tava a saúde. E ele teve que ficar 30 dias sem beber.
0: Nossa, e conseguiu?
1: Né? Conseguiu. Com muito mérito. E foi lá e fez o quê? Postou uma foto comemorando com o quê?
0: Tomando
1: com uma
0: cachaça.
1: Cerveja na mão.
0: O Leonardo é uma lenda, né?
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0: O Leonardo, o pé dele é inchado de tanta cachaça.
1: Sério?
0: De tanta, é comprovado, sabia? Você aperta no pé do Leonardo assim e fica fofo. Ele toma umas pinguinhas, ele gosta de tomar umas cachaçinhas. Não é à toa que ele é dono, né? De uma rede de... Ele é sócio, né?
1: Uhum.
0: Da rede cabaré, da cerveja cabaré. Até onde eu sei, ele é sócio de uma parte da cabaré.
1: Que peculiar o nome, não?
0: Cabaré. Pega fogo, cabaré. É o que nós tínhamos pra hoje?
1: É o que nós temos pra hoje.
0: Você toma uma pra comemorar de vez em quando, igual o Leonardo ou não?
1: Eu gosto mais de vinho.
0: De vinho? 067 vinhos.
1: É, então. Eu gosto de vinho.
0: Valeu, Bruna Kodiak! Não, era pra tocar cenário, era pra tocar outra aqui, ó. Ah.

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3: 10:46.
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1: 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Rapaz, o Rabicon Utilidades, além de estar vendendo produtos domésticos, utensílios, agora virou jornaleiro, né? 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Essas artes do dia aí, o Rabicon que tá fazendo. 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Cabo eleitoral cansado pedindo voto nas redes sociais gera revolta aos clientes. 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Olha. Deus o livre, Rabicon. Você não, Rabicon, você tem que trabalhar. Das 4 da manhã às 11 da noite, pra você cansar, pelo amor de Deus. 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
0: Você tá doido, quer subir a música do João Paulo e Daniel.
1: João Paulo e Daniel, bicho. Você viu que modão, cara?
0: Chama, chama, chama, chama, chama, chama. 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

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Ei, Potter, vai jogar demais. Essa aqui é boa, essa aqui é do Rick Renner. Rick e Renner. Ai, Alf. Alf e a cores pra.

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4: 11:47.
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1: É, o cowboy da top potência, tá quase na hora, hein? Cadê? Cadê o helicóptero?

Quem faturou o ingresso pro show do Renan e Raí foi a Mônica Samuel da Silva. Alô, Mônica! Renan e Raí, 9 de outubro na Colônia Paraguaia. Sorte o som! Senhoras e senhores, muito obrigado pela audiência, a preferência. O Senhor Deus guardará você na entrada e na saída. Jamais se esqueça disso. Tchau, obrigado, menino. 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
8: Meio-dia e 5.
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13: Meio-dia e 5.
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16: Bom dia, Campo Grande, bom dia, Mato Grosso do Sul, bom dia para você ligado na Rede Top FM. Sou Tony Ueno e aqui na bancada comigo Rogério Zanetti, Mirti Ramos. Estamos começando mais uma edição do Jornal da Top em rede para todo Mato Grosso, na cidade linda, maravilhosa de Camapuã, através do 90.9, Glória de Dourados 98,9, 102,3 Caracol e Campo Grande, 88,9. Temos também aí o site topfm.top. É só dar o play e você vai ouvir em qualquer parte do mundo. As nossas redes sociais, arroba topfm oficial no YouTube e arroba topfm88 no Instagram. Bom dia, Rogério Zanetti.
2: Bom dia, Tony. Bom dia, Mirtz. Bom dia, Top.
16: Bom dia, Mirtz. Tudo bem com você?
17: Tudo bem, Tony. Bom dia. Bom dia, Rogério. Bom dia mais uma vez aos nossos ouvintes.
16: Tá ventando.
17: Bastante.
16: Muito, tá ventando.
17: Bastante mesmo.
2: E é melhor ir tirando a roupa do varal, que tá começando a chover.
16: Rapaz, eu lavei uma roupa ontem e coloquei dentro de casa já, com medo da chuva. Olha, vamos às datas comemorativas.
17: Neste dia 29 de setembro, nós comemoramos o Dia Mundial do Petróleo, também é o Dia do Anunciante, Dia Mundial do Coração e é o Dia Internacional de Conscientização sobre a Perda e Desperdício de Alimentos.
16: Olha, uma data muito importante essa questão da conscientização sobre a perda e desperdício de alimentos. O Brasil é um dos países que mais desperdiça alimentos no mundo, Rogério Zanetti.
2: Só aqui em Campo Grande é 60 toneladas mês.
16: Pois é.
2: De alimento jogado fora.
16: Jogado fora, né?
2: Aí você calcula isso em dinheiro.
16: É muita grana.
2: Dinheiro que você joga fora. Você joga o alimento, você tá jogando dinheiro fora. Você comprou por ele.
16: Sim.
2: E aí ainda contabiliza quantas pessoas que matariam a fome com esse alimento que vai embora.
16: Eu acabo perdendo muito alimento porque eu moro só, né? Sou um rapaz solitário. E aí o que acontece? Em Campo Grande não tem.
2: Sabia de abrir sua geladeira então?
16: Não, é tudo arrumadinho, a minha casa é arrumada. Mas é o seguinte, Campo Grande e os supermercados não se adequaram ainda em produto para pessoas que moram só. Você não pode fazer um pão inteiro para alguém que mora só. Você não pode vender um litro de leite para alguém que mora só. Então tem que ser fracionado, né? E aí os supermercados precisam se adequar, porque é cada vez mais o número de pessoas que moram só, ou só o casal, ou somente duas pessoas, uma mãe, um filho, uma filha.
2: E outra coisa também é criar um programa urgente para combater o desperdício de alimento, né?
16: Verdade.
2: Doações,
16: dia também sopões. Mundial do Petróleo, né? Esse produto que sem ele o mundo para, né? Inclusive tá aí na faixa de $100 hoje, caiu para 97.
2: Tá oscilando sempre.
16: É verdade. Vamos aos destaques do dia.
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16: CNBB nega envolvimento com polêmica sobre Santa Católica.
17: TRMS revoga liminar que obrigava a TV a incluir Catan em debate.
16: Campo Grande cria novo cargo de auditor de mobilidade.
17: E consultório veterinário gratuito atende no Maria Aparecida Pedrocian.
16: E a operação do Gaeco continua hoje, prender um advogado porque vazou informações aí da operação que prendeu aí policial civil, delegado, polícia prendendo polícia, daqui a pouquinho mais informações para você. Ouvinte da Top FM, vamos agora à previsão do tempo.
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17: Vamos à previsão do tempo, então, para esta terça-feira. De acordo com o comunicado, né, o aviso de classificação amarela emitido pelo Instituto Nacional de Meteorologia indica aí a possibilidade de chuvas entre 20

0: consumo aumentou em torno de 4% a 5% no Mato Grosso do Sul. As redes não estão suportando, né, a quantidade de energia aí para ser transmitido para os moradores. Em Campo Grande, nós tivemos ontem, essa madrugada, vários pontos, bairros que ficaram sem energia elétrica. Aliás, a Energisa, que é a responsável pela energia aqui no Mato Grosso Sul, como não tem fiscalização, ela deita e rola, então, se falta energia, se não falta, tá tudo certo, não tem punição e viva a liberdade, viva concessões aí e também essas agências reguladoras que, infelizmente, no Brasil não conseguem fazer um trabalho à altura daquilo que a população precisa. As agências reguladoras são a ANEEL, a Gemes, né? Que deveriam notificar, fazer entrevistas, convocar a população para explicar a falta de energia. Aqui no Mato Grosso não pode. CNBB nega envolvimento em polêmica sobre Santa Católica. Birte Ramos.
1: São informações da Agência Brasil e a Conferência Nacional dos Bispos do Brasil, a CNBB, negou ter produzido, autorizado ou participado da divulgação de informações falsas relacionadas às eleições. A manifestação ocorreu depois que o candidato à presidência pelo PL, Flávio Bolsonaro, acusou pessoas ligadas à entidade de ajudar a divulgar a informação de que, se eleito, ele retiraria de Nossa Senhora Aparecida o título de padroeira do Brasil. Em nota, a CNBB afirmou que não integra estruturas político-partidárias, que repudia a produção e o uso de informações falsas, independentemente de quem possa ser beneficiado ou prejudicado. A entidade também disse que suas manifestações sobre as eleições são baseadas em sua missão pastoral e em princípios como a dignidade humana, bem comum, democracia, liberdade de consciência. Após tomar conhecimento da nota, Flávio Bolsonaro afirmou que a CNBB havia confirmado que a informação sobre a retirada do título de Nossa Senhora Aparecida era uma fake news.
0: 12:13, Rogério Zanetti, enquanto nós estamos assistindo se a Santa deve continuar ou não, os candidatos parece que esqueceram de debater os problemas e os projetos para o Brasil, né?
2: Esqueceram, né? Então, mas isso tem acontecido muito nas últimas eleições, né? Os debates eleitorais têm ficado mais em questões relativas à religião, sexualidade e tal. Agora, nessa polêmica aí, o máximo que um presidente da República poderia fazer é acabar com o feriado.
0: É, né?
2: Porque aí estipular que uma santa ou outra, ou um santo, é padroeiro de uma cidade ou de um país, é coisa do Vaticano.
0: Sim.
2: É uma data religiosa para ser celebrado nas igrejas, nos templos. Quando o país decide adotar como uma data oficial, estipulou o feriado. Uhum. Então, se o presidente, no caso aí, se elegesse, quisesse acabar com isso, ele só extinguiu o feriado. A santa ia continuar sendo padroeira do Brasil. Uhum. Ou seja, dito isso, fica mais claro que é um debate absolutamente inútil. Né? É. Desnecessário, que não vai levar absolutamente a lugar nenhum.
0: Verdade. Vamos estar acompanhando, e a política agora na reta final não para. No Mato Grosso não é diferente. TRE revoga liminar que obrigava a TV a incluir Catan em debate.
1: O Tribunal Regional Eleitoral de Mato Grosso do Sul, TRE, revogou nesta segunda-feira a decisão que obrigava a TV Morena a incluir o candidato João Henrique Catan, do Novo, no debate para o governo do estado. Com a decisão, a emissora fica desobrigada de convidar o candidato e a multa de R$50 mil prevista em caso de descumprimento também foi anulada. A discussão envolve as regras da lei das eleições, que torna obrigatória a participação de candidatos de partidos que atendam aos critérios de representação no Congresso. Nos demais casos, a participação depende de acordo com a emissora e os candidatos. O relator do processo defendeu a manutenção da liminar, argumentando que a exclusão de Catan poderia limitar o acesso dos eleitores a diferentes candidaturas. A maioria do tribunal, porém, entendeu que a justiça eleitoral não deve interferir na organização editorial dos debates quando as regras legais estão sendo cumpridas. Com a decisão, Catan não participa do debate que será realizado hoje pela emissora.
0: 12:16, Rogério Zanetti, democracia mais limitada.
2: Mas a

0: regra da Morena é baseada em acordo e conversas com todos os candidatos, né?
1: Sim.
0: Então, para que um outro candidato que não corresponda às regras, que no caso da Globo, uhum, como um todo, é que o partido tenha cumprido a cláusula de barreiras.
1: Uhum.
0: Tenha nove, né? É isso? Deputados federais, na Câmara. O Novo não tem, o Democracia Cristã não tem, o Agir também não tem, e o partido da causa operária também não tem. Então, pelas regras do debate, esses estão excluídos. Se os outros dos quatro candidatos aceitassem assinar, aí incluiria um outro candidato, mas ficaria estranho incluir, por exemplo, o Catan e o Renato não participasse.
1: Verdade. Né?
0: Então, ficou a reclamação, ficou o esperneio, perde um pouco o debate, eu acho, é claro, não ter todos, mas em compensação, por outro lado, né, as pessoas que decidem qual que eles vão concordar ou não, o debate com todos é muito cansativo, né? Demora muito, termina tarde, afinal todos temos que trabalhar amanhã. Vamos torcer para que os quatro que vão ao debate contribuam, né?
1: Apresente
0: como a gente garou a quatro, porque apresenta proposta, não fica em debates
1: aleatórios,
0: né? Aleatórios, para usar a linguagem da nossa galera.
1: É difícil porque todos gostariam de termos ali uns oito candidatos, mas são as regras da TV Morena, da Rede Globo, e os candidatos que vão participar hoje aceitaram. Vamos agora à notícia nacional. Força-tarefa do governo derruba sites de bets irregulares. Fabíola.
2: O governo federal derruba mais de 500 sites suspeitos de oferta irregular de apostas online. A força-tarefa foi realizada depois da medida provisória que proibiu as bets no país. De acordo com o Ministério da Justiça e Segurança Pública, foi ampliado o monitoramento do mercado de apostas online no ambiente digital em parceria com o Ministério da Fazenda. Segundo o governo, o objetivo é interromper o acesso a plataformas que operem sem autorização e impedir que novos endereços sejam usados para ser apostas. O Laboratório de Operações Cibernéticas do Ministério da Justiça identificou que a publicidade de bets continuava circulando em plataformas da Meta, do Google e no TikTok. Havia anúncios para chamar a atenção para realizar cadastro com oferta de bônus e incentivos para convidar amigos e ganhar R$888. No Google havia 1.900 anúncios de bets. A medida provisória foi editada na última sexta-feira e dá prazo de 10 dias para a retirada da publicidade que já circulava e proíbe qualquer tipo de anúncio. Da Rádio 2, Fabiola Altran.
1: 12:19, as bets fazendo sucesso em todo o Brasil. Achei interessante, né? O influencer falar, poxa vida, tinha marcado a revelação do meu filho, ia gastar R$300.000, agora nem vou poder fazer isso.
0: Puta.
1: Aí, a dona Maria que mora lá em Camapuã, que tava, né, ajudando a pagar, né, esses eventos, viagens, iates, helicópteros,
0: carros de luxo,
1: mas, como diz o outro, viva a liberdade de expressão, inclusive de rasgar dinheiro. Vamos para um rápido intervalo e voltamos já aqui na Top FM.
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3: Meio-dia e 29.
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6: Vocês merecem respeito, no mínimo. Vamos agora à entrevista do dia.
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8: Nosso entrevistado de hoje é Aurélio Bonato, candidato a deputado estadual pelo Avante, natural de Dourados, já foi vereador no município. Também atuou como assessor parlamentar, chefe do escritório do IBAMA em Dourados e coordenador do projeto Jorjão, voltado a atividades sociais. Seja muito bem-vindo.
9: Bom dia a todos, equipe Top FM.
6: Você está fazendo campanha, meu. E você está, porque você emagreceu.
9: Estamos caminhando. Quem faz campanha, come pouco, anda muito, conversa bastante, viaja.
6: Sim.
9: E a gente até se desidrata um pouco. Esse final de semana, ontem, eu tive até que tomar um soro para dar uma levantada.
6: Desidratado. Bonato, quais as maiores reivindicações você tem encontrado nessas andanças por vários municípios do Mato Grosso?
9: A saúde, eu acho que é o ponto mais alto hoje. O pessoal quer uma melhoria na saúde. Eu que falo bastante em relação às mães atípicas, ao autismo. especialismos, para os PCDs, mas no geral a saúde pública, ela requer um olhar diferente.
6: Sim.
9: As pessoas com cirurgia esperando um ano, exames importantes, 6 meses. Então a gente vê assim, precisa ser olhada a gestão da saúde pública.
6: Muito bem. Aurélio,
3: você foi vereador com grande destaque, inclusive em Dourados, tem uma atuação no parlamento e tudo mais.
6: Tem experiência.
3: Agora você quer voltar como protagonista, né? Como você estruturou sua campanha? Você priorizou Dourados, está trabalhando nos municípios? Quais são as suas principais bandeiras?
9: Eu sou um cara, no mandato que eu trabalhei, eu andei o estado todo.
6: Sim.
9: Mas o meu projeto, eu linkei Campo Grande e Dourados, são as minhas cidades mais importantes, são as maiores cidades. Uma cidade que atualmente eu moro, que eu trabalhei, e outra cidade que eu fui vereador e sou nascido lá, tenho casa lá, convivo muito em Dourados, e fui vereador aonde eu desenvolvi o projeto do gabinete itinerante. Então as pessoas lembram de mim. O Bonato estava no bairro toda semana. E o que eu vejo hoje, Rogério? As pessoas estão com saudade dos políticos presentes. Porque existe muitos dos mandatários hoje que eles estão no gabinete, na zona de conforto. Essa é uma realidade. Porque eu ouço isso. E as pessoas têm cobrado políticos presentes. Então eu tenho me colocado como você, um parlamentar presente em todo o estado e nos bairros grandes do nosso estado. Outro dia eu estava aqui fazendo uma visita, fiz uma caminhada na Cafezais e as pessoas querem o Paulo Coelho Machado, Mário Covas, o pessoal Los Angeles quer ver o parlamentar, quer conhecer, olhar no olho para poder levar a sua reivindicação. Eu tenho pautado isso, tenho tentado ser me colocado como um deputado presente do povo, um cara de periferia popular, simples, que vai ouvir bastante para levar na Assembleia as reivindicações.
8: Agora, Aurélio, você também defende, me corrija se eu estiver errada, né? O fortalecimento dos municípios, do agronegócio e da agricultura familiar, tá certo?
9: Tá certo.
8: O que você tem de proposta para esses setores?
9: O setor do agro é um setor muito importante, né? Eu já tenho falado bastante que hoje o nosso estado, o Brasil passa uma crise, nem todos os estados têm um crescimento que o MS tem, né? Isso, a gente tem um governador que é o Riddle, que eu apoio o Riddle na reeleição, apoio o Reinaldo para Senado, e a gente sabe que o MS é um estado que cresce mesmo com a crise que a gente passa. Então se a gente não cuidar do produtor rural, do grande e do pequeno, a gente enfraquece esses setores. Então, por exemplo, hoje a gente defende, eu defendo a construção da SEASA em Dourados, que já tem um projeto pronto, mas ele ainda está no papel, né? E eu sei que já existe até uma área comprada para isso, na entrada de Dourados, para ser feita essa SEASA, para a gente fortalecer o pequeno produtor da área de Dourados. E o produtor do soja, do milho, o grande produtor que a gente tem no nosso estado, eu defendo que a gente tenha melhores condições para ele levar o produto até o armazém, que ele possa ter as estradas melhores estruturadas e a gente possa apoiar ele também com tecnologia, com inovações através das instituições, a Agraer, através da Embrapa, as fundações que trabalham com o grande produtor, que a gente possa também alocar recursos para eles continuarem melhorando as suas tecnologias. Porque hoje a gente passa, ontem mesmo Dourados estava 41 graus, hoje a gente passa mudanças climáticas que a gente precisa também que os produtos sejam melhor estudados para resistir a isso.
6: Sim.
9: As chuvas, que às vezes vem muita chuva de um certo momento e às vezes falta em outro momento, vem um grande calor. Então eu vou estar levando esse debate na Assembleia e levar audiência pública, discutir com o setor, né? Tenho falado muito do comércio, a gente tem andado lá em Dourados, Tony, a Marcelino Pires, a Rael Bonfacker, tem muitas portas fechadas. Ou a gente rediscute a pauta do ICMS, algum recurso, um fundo, para que esse empreendedor, esse comerciante, sim, que gera emprego e renda, ele tenha algum apoio, ou a gente, quem sofre na ponta é o empregado.
6: Difícil.
9: Vai ser demitido.
6: Oh, mas, Aurélio, você também é muito ligado ao esporte. Inclusive, jogou pela seleção brasileira Master, né? De basquete.
3: Master já?
6: Sim,
9: jogou. 51 anos. No ano passado, até estive aqui na Top.
3: Mas tá com carinha de 50.
6: Na juventude, você jogou muito.
9: Não, eu fui um atleta.
6: Como você pretende defender aí o esporte?
9: Não, o esporte.
6: Na Assembleia.
9: Eu tenho falado, tem muitos grupos de basquete. basquete, de futebol, jiu-jitsu. Eu tenho apoiado e sou parceiro de muitos atletas e eu entendo que o esporte, ele na vida da gente, ele é importante. Não só o esporte competitivo, o esporte físico para você fazer uma academia, fazer uma caminhada, fazer um ciclismo e as outras modalidades. A gente sabe que a atividade física na vida da gente, ela libera as químicas boas que o corpo precisa. E a gente está muito refém disso.

0: aqui, ó.
1: Muito celular, né?
0: Muito celular. Então hoje as pessoas elas estão precisando de uma atividade, melhorar a atividade física e a atividade mental. E o físico bom, a mente melhora. Sim. Então eu defendo que a gente tenha atividade física para as pessoas da melhor idade. É, o basquetebol lá no Mundial tinha até 85 mais.
1: 85
0: mais? 85 mais. E eu joguei os 50 mais. 85.
1: E jogando.
0: Jogando.
1: Eu vi alguns jogos.
0: Uma velocidade diferente, é claro. Mas uma alegria, uma satisfação de estar ali. Eu visito muitos grupos de futebol.
1: Sim.
0: E o pessoal, eu vejo assim, a ansiedade que é pro jogador veterano, esperar o domingo ou o sábado pra ele estar lá botando a chuteirinha dele 7, 8 horas da manhã.
1: Aqui rever faz... amigos, né?
0: Rever amigos, a vida da gente é tão intensa. E o esporte ele melhora a nossa vida. Eu, lógico, defendo as escolinhas, o retorno das escolinhas. A gente sabe que mudou muito hoje, pouco se faz educação física nas escolas como antigamente, lembra? Sim. A gente fazia mais atividade física.
1: Mas Bonato, você continua falando de saúde, que você mesmo apontou que é o grande problema. E tal, né? Eu me lembro, a questão da regionalização, você vai, deputado, você está disputando o cargo, tem grande chance de se eleger e vai contribuindo para esse debate. A discussão da regionalização vem desde 2014, né? Os governos que passaram de 14 para cá, todos em suas campanhas prometeram a regionalização. Por que que não aconteceu?
0: Então, eu vejo, a gente precisa ter um olhar de uma gestão mais competente, porque recurso sempre vai faltar.
1: Nunca é o suficiente.
0: Não, nunca vai ser suficiente, porque a demanda ela é gigante.
1: Tem que ver as prioridades.
0: Mas você vê, Dourados hoje é uma cidade que recebe 33 municípios. Acabou de lançar mais um hospital regional com vários leitos de UTI. Mas você continua não tendo vaga. Pois ou é. A gente melhora a gestão pública na área da saúde com pessoas extremamente competentes, ou a gente vai sempre estar discutindo. Daqui quatro anos a gente vai estar discutindo a mesma coisa.
1: O uso da tecnologia também é de suma importância.
0: Não, não tem dúvida. É. Eu acho que a telemedicina está avançando, está ocupando espaço, eu acho que nos fortalece, ela diminui custos. E ajustar isso para a gente poder ter as vagas zero, né? Então, eu acho que ou a gente capacita essas pessoas, escolher as melhores pessoas. Eu tive outro dia com um amigo meu que é enfermeiro.
1: Sim.
0: E ele me deu tantas boas ideias que eu falei, pô, você tinha que ser aproveitado.
1: Melhor aproveitado, né?
0: E ele é um cara que tá numa função que ele não faz gestão, ele faz, ele é enfermeiro. Sim. Mas ele é um cara que o município podia aproveitar melhor ele.
1: Muito bem. São 12 horas e 39 minutos. Bonato, você está num partido, numa chapa que faz dois deputados estaduais. Tem aí vários candidatos competindo de igual para igual. Como você almeja agora nessa reta final para poder alcançar e chegar na Assembleia Legislativa nessa reta final? Resposta após o intervalo aqui na Rede Top FM. Voltamos já.
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6: Meio-dia e 46.
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9: Do Augusto Cury, né? Acho que foi muito positivo para nós aqui.
10: Uhum.
9: Essa foi uma construção do deputado Lídio. Mas nós ficamos com uma chapa muito competitiva, né? Uma chapa, sim, muito boa. E acredito até que o Augusto Cury pode ser uma, além de ser uma revelação agora, ele pode ser um fiel da balança no segundo turno.
10: Sim, né? Com certeza.
9: Porque vai ser uma eleição de 2 turnos e uma eleição equilibrada. Vocês, uhum, podem ter certeza disso.
10: Sim.
9: Então a gente está tentando até trazer, colar um pouco os votos com ele aqui no primeiro turno, né?
10: Sim.
9: Nosso candidato do nosso partido, né?
10: Uhum.
9: Acho um cara muito equilibrado, um cara
10: coerente,
9: muito,
10: né,
9: coerente. Ele não está entrando nessa guerra de
10: nessas bolas divididas. Aí, né?
9: O cara que é um cara que é bem humano pra falar, o cara é psicólogo muito preparado, né?
10: Uhum.
9: Então a gente, eu acho que o Avante vai sair muito grande aqui de Mato Grosso do Sul.
10: Sim.
9: O Avante que ninguém acreditava, né, Tony?
10: Sim.
9: Que montava chapa, hoje já estão aceitando que nós vamos eleger dois.
10: Muito bem, Milton Ramos.
8: Agora, o senhor já foi de vereador em Dourados, né? E tá retomando essa disputa por uma cadeira na Assembleia Legislativa. O que mudou na sua visão política daquele tempo que o senhor foi vereador até agora?
9: Eu continuo entendendo que a política precisa, você tem que estar próximo das pessoas, né? Eu sempre fui um cara simples e popular. É claro que eu transito em todos os, transito no meio dos empresários, eu transito, já fui empresário também, já gerei emprego, transito no governo. Então assim, eu sou um cara que, eu sou da articulação, mas eu também estou perto das pessoas. Então eu acho que as pessoas hoje, na época que eu fui vereador, não tinha muita rede social praticamente, era o Orkut, mas hoje você trabalha com a rede social para você levar suas ideias, mas as pessoas, eu percebi que elas também querem estar perto, querem estar te vendo, para saber se o teu olho que você está falando, se é quero de verdade e se realmente você vai cumprir, né? E até eu falei numa postagem minha essa semana que as pessoas estão descrentes de política, né?
8: Bastante.
9: Decepcionado. E como é que você ganha confiança nela novamente? É com gestos, é com atitudes, é com atender situações importantes na vida dela de alguma forma, uma demanda que pode melhorar a vida das pessoas, da comunidade num todo. Então a gente tem que reconquistar isso, né? E eu tô levando da minha simplicidade, eu sempre, como assessor parlamentar, fui um cara muito presente, e isso tá me deixando, eu vou ter voto no estado inteiro. Né?
10: Bom. Olha, estamos chegando aqui no final do nosso bate-papo, eu gostaria que você, ao finalizar, fique à vontade.
9: Agradecer, Tony.
10: Peço o seu voto, carinho, aí, ouvinte, tá top aí.
9: Agradecer o carinho do Tony, de toda a equipe maravilhosa aqui, uma equipe de competência, você montou uma equipe profissional aqui. Top, tá de parabéns. Toda a programação de alto nível, né?
10: Muito bom.
9: E te respeito pelo teu empreendedorismo, né? Empreender hoje no Brasil não é brincadeira, não é para amador. Você tá em pé aqui hoje, tá estruturado. E pediu o voto pro 70333. Aurélio Bonato, um cara simples, amigo, que vai estar pronto para servir a comunidade. Todas as pautas, quem puder me seguir na rede social, Aurélio Bonato com 2T, tudo junto. E eu tô pronto. E eu tenho certeza que segunda-feira eu tô aqui como deputado estadual para falar para vocês e agradecer todos os meus votos que eu vou ter na urna e você parceiro da Top FM. Gratidão a todos. 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
10: Valeu, Bonato. Jornal, boa Bonato. Sorte. Que você venha realizar todos os seus sonhos e que você possa ser cada vez mais vencedor na sua jornada. Vamos agora a uma matéria nacional. Saneamento demanda mais de 1 trilhão para universalização.
11: O Brasil precisa de 1,2 trilhão de reais para universalizar o saneamento. Estudo do Itaú BBA e da InterB Consultoria aponta que os investimentos podem gerar impactos econômicos e benefícios sociais imediatos. Manuela Carmona, superintendente comercial de infraestrutura do Itaú BBA, é quem explica.
12: O acesso à água tratada e ao esgotamento sanitário reduz doenças, internações e abstenções no trabalho. Melhora o aprendizado e fortalece a formação de capital humano, com reflexos positivos sobre a produtividade e o desenvolvimento do país. Do ponto de vista econômico, os investimentos ampliam o estoque de capital, impulsionam a competitividade. É uma agenda cuja transformação pode ser observada de maneira concreta na qualidade de vida das pessoas e na capacidade de crescimento da economia.
11: Entre 2026 e 2030, estão contratados ou anunciados 201,5 bilhões de reais. Os investimentos previstos representam em média 40,3 bilhões por ano, enquanto seriam necessários 95,2 bilhões de reais anuais para que a universalização seja alcançada até 2033. Essa diferença abre espaço para novos investidores, como destaca Manuela Carmona.
12: O setor combina atributos muito valorizados pelos investidores: demanda resiliente, contratos de longo prazo, previsibilidade de receitas e um ambiente regulatório que evoluiu significativamente após o marco legal de 2020. O principal objetivo do estudo do Itaú BBA foi aprofundar o conhecimento sobre o setor de saneamento, mapear oportunidades e ampliar a visibilidade de uma agenda estratégica para o desenvolvimento do país. Neste contexto, o Itaú BBA atua como um articulador entre projetos de capital, conectando empresas, investidores e outras fontes de financiamento.
11: O estudo do Itaú BBA e da InterB Consultoria estima ainda que a universalização pode elevar o PIB potencial brasileiro. Agência Rádio Web, produção e reportagem, Valquíria Rios.
10: 12:53 e consultório veterinário gratuito atende no Maria Aparecida Pedrocer, aqui em Campo Grande. Vejamos.
8: O consultório móvel da Superintendência de Bem-Estar Animal oferece atendimento veterinário gratuito para cães e gatos de 28 de setembro a 2 de outubro na Associação de Moradores do Parque Residencial Maria Aparecida Pedrocer, aqui na capital. O atendimento será das 8 da manhã à 1 da tarde, com distribuição diária de 15 15 senhas para consultas veterinárias e outras 15 para avaliação de castração. As senhas serão entregues por ordem de chegada. Para ser atendido, o tutor precisa ter mais de 18 anos, apresentar o CAD único, documento oficial com foto e comprovante de residência. Os cães devem ser levados com guia e coleira e os gatos nas caixas apropriadas. O endereço é na Avenida Orlando Darós, número 279.
10: 12:54, Rogério Zanetti, Campo Grande, aliás, todo Mato Grosso, o Brasil, o número de pets aumentou muito, né?
13: Acho que no geral, no Brasil geral, todo, né, cara? As pessoas estão cuidando mais.
10: O brasileiro gosta, né?
13: Sempre gostou, mas hoje parece que, vou usar um termo curioso, parece que está mais profissionalizado, né?
10: Sim.
13: Aumentou o número de clínicas e inclusive até de
10: profissionais, públicas, né?
13: De profissionais e veterinários, as pessoas têm cuidado melhor do... Ao mesmo tempo que aumenta também o número de maus tratos. Então,
8: eu ia falar isso.
13: Teve aqui recentemente a Nádia Mistigueiro, e ela conta que ela recolhe cães, cuida e depois oferece para doação. Diz que tem pessoas que adotam para maus tratos. Nossa. Inclusive para gravar vídeos na internet e ganhar dinheiro.
8: Inclusive, candidatos pelo Brasil todo estão fazendo isso.
13: É muito forte as
8: E como eles estão fazendo isso, eles também estão sendo expostos.
13: Sim.
10: Meu Deus.
13: Bem lembrado.
8: Infelizmente.
10: Olha, eu amo cachorro, eu amo gato. Pena que eu moro sozinho, eu não consigo criar. Eu não tô dando conta nem de mim, mas...
13: Alguém adote o Tony.
8: E outra coisa que você tá falando é muito importante.
13: Vamos fazer uma campanha adote o
8: Tony. Esse dá mais trabalho que os bichinhos. A gente precisa ter tempo.
10: Sim.
8: A gente precisa, assim, ter dinheiro, porque custa caro, né? Você tem que dar comida boa, você tem que vacinar, tem que levar o veterinário. Às vezes ele fica doente, precisa fazer cirurgia. Então a gente tem que pensar num contexto todo antes da gente ter um bichinho de estimação.
10: Muito bem, vamos ao esporte.
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10: Ninguém quer adotar o Tony. Vamos falar do esporte. Temos Hugo hoje. Alô, Hugo.
15: Salve, minha gente amiga, ouvintes da Top FM, a todos aí, o curtido Jornal da Top, segunda edição. Abraço, Tony, abraço, Rogério, opa, abraço, Mirtes. E o Brasil, hein, ganhou 4-2.
10: Poderosa Austrália.
15: A gente reclamou muito do primeiro jogo, do empate, né? Teve uma melhora ali, hein? O que achou, Tony? Assistiu?
10: Eu acho que a Austrália é poderosa.
15: Rogério, Mirtes. O Brasil saiu na frente com o Wanderson, tomou uma virada ainda no primeiro tempo, né? 2-1. No finalzinho do primeiro tempo, o Rafinha de pênalti empatou. O Bruno Guimarães fez 3-2. E esse é o ponto, tá? Esse gol, vou falar mais sobre ele. O Bruno Guimarães fez o terceiro gol e o Vinícius Júnior completou num pênalti 4-2 pro Brasil. É amistoso, preparatório pra Copa, muito longe ainda da Copa, né? Início de trabalho e tal. Mas a gente percebe uma melhora já do último jogo para esse, né? Ainda toma muitos gols, né? Você vê que eu acho a seleção australiana mais entrosada que o Brasil. Aí você vai falar, mas tomou 4. Tecnicamente o Brasil é um time melhor que a Austrália, né? Não dá nem para comparar. Mas a Austrália é bem entrosadinha, bem armadinha. Falta ali qualidade técnica. E eles viraram o jogo com um golaço, né? Fizeram gols bonitos a Austrália. E agora que tava 2-2, perderam um gol de cabeça. Nem eu ganhei a pancinha aqui pro, eu perderia. Mentira, perderia, sou ruim. Mas o terceiro gol do Brasil, gol da virada, é espetacular a jogada, né? A saída de bola do Brasil, toques rápidos, e aí ela chega no trio que decide, né? Que é os meninos da frente, o Hendrick, o Vini Júnior, né? E o Bruno Guimarães, que foi um dos que participou da jogada, vai na área, pisa na área, como o técnico fala, né? E finaliza. Eu gostei muito desse lance, acho que é muito bacana o amigo torcedor olhar esse lance aí, que é uma... Os jogadores de meio campo precisam muito entrar na área para ajudar os três a armarem as jogadas, porque para defender os três estão ajudando, né? Do jeito deles, mas estão ajudando, entendeu? Vai ter mais jogos do Brasil aí pela data FIFA, mas quando chegar o dia a gente fala mais, né?
10: Muito
15: sobre
10: bem.
15: Brasileirão da Série B. Ontem o América perdeu pro Juventude de 1-0. Juventude subiu para vice-liderança, o América praticamente rebaixado. E hoje, para terminar a rodada, né? 30ª rodada da Série B, o Botafogo recebe a Ponte Preta. Jogo dos dois times estão lá embaixo. O Botafogo é o primeiro ali fora da zona de rebaixamento, né? Com 16º. E a Ponte praticamente rebaixada, né? Sobre futebol, bola em campo, Rogério, Tony e Mirtz, era isso que eu tinha que falar, né? Sou o Carneiro, comentarista roqueiro. Eu vou voltar com outro vídeo para falar sobre o episódio que aconteceu lá na quadra do Colégio ABC sobre o sub-12, arma, briga e tal, beleza?
10: Muito bem, fica para amanhã. É 12 horas e 59 minutos. Nessa sexta-feira tem jogo do São Paulo e Santos pelo Campeonato Brasileiro, ainda jogo atrasado da 21ª rodada. Agora a CBF, o Rogério Zé, fez um negócio interessante. Como houve esse calendário FIFA, ela escalonou vários jogos em dias diferentes.
13: Espalhou. Sexta, segunda.
10: É, ó, nós vamos ter jogos sexta-feira, sábado, né? Dois jogos, e aí semana que vem volta aí o Campeonato Brasileiro. Vamos ficando por aqui, tá chegando aí a Flávia Becker com muita música, prêmios, muita alegria aqui na Rede Top FM. Domingo nós temos aí o Jornal da Top Especial, edição sobre as eleições 2026, das 6 horas da manhã até a apuração do último voto. 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
4: 1:05.
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sexta-feira, 29 de setembro de 2026. Oi, pessoas lindas do outro lado do rádio, tô chegando. Tudo certo? Nesse início de tarde, Flavinha Becker por aqui, já cheia de novidades pra você no palco da Top. Já aguardando o seu boa tarde no 679-9218-8550. Já com a lista de prêmios pra você que vai participar e participando no 679-9218-8550.

0: tudo certo? 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

Grosso do Sul é top, Brasilzão de meu Deus também. Vou explicar por quê e vamos mais além da produção. Ah, magia da internet que leva a gente longinho. E você confia na programação da Rede Top FM de Comunicação? Muito boa tarde, gratidão pelo teu carinho, pela tua audiência e pela tua participação no 679-9218-8550. Tô indo pro intervalo porque os melhores anunciantes estão nessa sequência aqui, ó. Sabe aquela dica certa pra sua compra, pra informação? Tem aqui. Rapidinho eu volto valendo muito mais sucesso, inclusive o seu. Exatamente, Janete, pede aí 679-9218-8550. Qual é o teu sucesso top pra gente conferir logo após o intervalo? Pede aí.

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12: 1:25.
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10: 1:45.
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Aí que você faz? Deixa de fazer os exames por conta do quê? Ah, não tenho dinheiro agora, não tenho plano de saúde. 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

0: 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Tô feliz, tô na top 67992188550. Ó, você participando juntinho comigo. Meu sucesso é top? Vem aqui, Fernando em Sorocaba e Murilo Rufo já vai sabendo. Oi, Thalissa!
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2: 2:26.

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5: 2h44.
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primeira versão dela foi gravada pelo Roupa Nova. Lembra? Inclusive fez parte do tema aí de uma trilha de uma novela muito conhecida. Em determinada época, não vou falar agora, não vou fazer.

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0: Então, a gente tá por aqui até as 4 da tarde. Você no 679-9218-8550, participando juntinho com a Flavinha. Tô feliz, tô na top. Terça-feira, você aí, eu aqui. Como é que são as coisas, Juliana? Um beijo, garota, pra você. Flavinha, você disse realmente o tempo fechou. Você viu as nuvenzinhas se uniram. É, vamos aguardar se vai cair mais chuva por aí. Teve ventania pelo

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2: 3:24.
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0: Os 10% a gente deixa pro garçom, né, não?
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3: 3h40, tô feliz, tô na Top com
2: tarde. 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
1: 3:48.

0: pensar nesse projeto, Anísio. Você viu? Eu sou derrampeira de mão cheia, gente. Causou inveja. Abraço, Anísio. Bom trabalho pra você. Por cá tá chegando Robson Ramos, Marronzinho e o Balaio. Flavinha Becker tá indo nessa. Não tivemos sorteio hoje, tá bom? Amanhã tem. Fica tranquilo. A partir da uma, a gente se encontra nesse palco que é tudinho seu.
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4: 4 e 7.
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6: Muito bem, muito boa tarde. Agora são 16h07 na capital do Bezerro de Qualidade. Muito boa tarde para você do Sítio Chagras Fazenda, claro, da nossa belíssima Camapuã e toda a região, também os municípios vizinhos, Bandeirantes, São Gabriel do Oeste. Muito boa tarde, seja bem-vindo, bem-vinda também à nossa programação, a minha, a sua, que está começando agora nesse dia maravilhoso, né? Uma tarde maravilhosa, nesse dia 29/9/2026. Sou Elisiero Costa, tenho grande satisfação, alegria imensa de estar aqui apresentando mais uma edição do Top Sertanejo através da Top FM, juntinho com você, tá bom? E claro, com certeza, vamos agradecer o nosso querido bom Deus por esta tarde de terça-feira, né, que nos abençoe nesta tarde maravilhosamente, né? Com muita paz, saúde, harmonia, alegria, prosperidade, tudo de bom que pedimos nesta tarde, hoje e sempre. A minha, minha família, você, a sua família também. Assim possamos mergulhar na boa moda sertaneja através do 96-1140-48. Mensagem, pode mandar sua mensagem de texto, mandar sua mensagem de áudio, fica à vontade, sinta-se à vontade e nos ajude a fazer a nossa programação, porque ela é minha, ela é sua e já está começando. Já começou. Deixa cair a primeira. Chitãozinho e Chororó.

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1: 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Agora são 16:15. Moda boa não para? Continua? Chega o Rei Paraná de lá pra cá. Mudou tanto? Canta bonito, hein?

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2: 4:24.

0: feliz.
1: Isso, tá feliz, tá na top. Agora são 16h27 por aqui, né? Tá aí curtindo o modão na saída do bloco, mas é da grade da Top FM, né? Vamos trazer o Christian Hoff, um modão do Christian Hoff também. Christian Hoff canta bonito, né? Onde você for, eu vou.

0: Aí, Edson e Juan cantando aí Casa dos Prazeres, muito bem, né? Muito bem interpretada aí essa canção. Meu amigo Márcio Amorim, e aí, tudo bem?
1: Ô, meu amigo Lizara, que é o Márcio Amorim, eu também, meio por cá.
0: É?
1: Toca pra nós aí uma moda, chama Coração Chora de Saudade, Rio Negro e Solimões, tem como?
0: Mas agora, tá aí.

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2: 4:43.

Muito bem, tá aí o Renan Raí, saída do bloco, tá difícil de voltar, modão, né? Moda aí, foi lançada com muito sucesso, a dupla Chico Amado e Xodó, inclusive, composição do Chico Amado, né? Aí depois o Renan Raí regravou, sucesso de novo. Tem moda que faz sucesso 3, 4 vezes, né? Quantos que regravar, faz sucesso.

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6: 5 e 6.
7: Muito bem, agora são 5:06 para mim e pro Naldo Moura. Agora são 17:06. Meu amigo, deixa eu olhar aí. Parece que eu vi o senhor hoje aqui no patrimônio, não? Na cidade, na nossa belíssima Camapuã.
8: Ô, meu amigo, boa tarde, ô Júlio. Sucesso. Zé, estamos aqui na escuta. Se tiver como, toca para nós aí, Tião Carreiro. O nome da moda é Golpe de Mestre.
7: Ô, modão. Meu amigo.
8: Um abraço, tudo bom.
7: Deixa comigo, modão, Golpe de Mestre, é isso aí. Essa moda eu gosto muito, eu ouvi tanto, já rodei tanto Golpe de Mestre, que é Catimbau e Rosinha, né? E o pessoal, né, não tem pedido mais essas duas modas. Foi umas modas que muito pediu pra mim, quando eu comecei lá na outra emissora, pedia bastante. Aqui também rodei bastante, mas já não vamos rodar. Obrigado. Também deixa eu agradecer meu amigo Romilton Pereira, obrigado, boa tarde pra você. E claro, aí no confinamento também, RRR, né? Um abraço aí pro Renato, pro Rodrigo, né? Pra você também, muito obrigado. Já tem modão aqui, né? Pra nós ouvir aqui, tá bom? Eu vou ouvir aqui também, vocês vão ouvir aí, e bom trabalho pra vocês aí, o agro não pode parar. Deixa eu ver aqui também, ah, tá no meu particular, daqui a pouquinho eu já vou olhar ali, chegando mensagem, daqui a pouquinho nós vamos atender também. Vambora com moda? Moda boa? Moda no tipo.

modão. Totão, daqui a pouquinho na roda pra você, pro nego aí, estão trabalhando, já daqui a pouquinho é hora de começar a preparar a janta, né? Daqui a pouquinho na roda, vamos escolher uma moda chique aí do Gino e do Gênio, na manda pra vocês aí, tá bom? Fica tranquilo, obrigado, viu? Faça sempre assim, não some de nós não, aparece por cá. Betão também, daqui a pouquinho vamos falar com meu amigo Adalberto. Meu amigo Betão, já nós vamos olhar aqui. Eu já vi aí que é alguma coisa do Zé Rico, né? Deve ser modão. Daqui a pouquinho nós vamos rodar aí. Deixa eu mandar um gaivota pantaneiro lá pro senhor Dolino. Daqui a pouquinho nós prosseguimos, Betão.

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9: 5:23.
10: Então tá bom, tá feliz, tá na top. Eu também tô feliz, tô na top. Meu amigo Adalberto, obrigado. Já vi aqui, abri a mensagem, ele pediu um modão, a carta, com Milhares é Rico. Obrigado, viu, meu irmão? Obrigado, já rodamos. Também deixa eu agradecer meu amigo Antônio Chagas, conhecido como Totonho da Vila Industrial, né? Juntamente com meu amigo Nego, Ronaldo, grande mestre de obra, um abraço pra vocês, obrigado. Então vamos rodar aí o modão com o Gine Geno. Acho que é o Gine Geno, é porque tem uma que é com outra dupla, né? E essa aqui é com André Andrade, é um quarteto musical. Vamos conferir. Modão, hein, Totonho? Aumenta o volume.

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12: 5h46.
13: Eu sou Top FM, então tá na Top, estamos na Top, né? Eu também tô aqui sintonizado na Top FM. Meu amigo Elcio, é o seguinte, não atendi você, meu amigo. Eu tava com um probleminha aqui nessa moda aqui, o Rei do Canoeiro, pra mim rodar pro meu amigo Vandão. E aí não deu certo, eu olhei atender. Mas eu vou rodar pra você uma moda do Jacó e Jacózinho, chamada Terra Bruta. Eu sei que você gosta do tinido de viola, então você vai ouvir daqui a pouquinho, tá bom? O cowboy do rádio vai falar.
14: Olá, boa tarde, Luizia. Como é que tá o lado lá? Também estou bem aqui do lado de cá, mas estou aqui para vir com o Chama Campeira, Bar do Ponto, é o nome da canção. A uma, dois, vai bater esse povão, de cá, Mapo, região um. E uma boa tarde a todos e oração do Nadão. Tchau, Biota. Pega cachorro. Cheguei no bar, avistei uma linda morena sozinha na mesa, tomando uma cerveja. Me aproximei e perguntei se eu podia sentar para nós conversar. Ela me respondeu: você vai ter que pagar toda a cerveja que eu tomar. E eu respondi: você pode tomar que eu prometo a pagar, mas depois eu quero te namorar.
13: Opa.
14: E ela disse: vamos primeiro tomar e vamos conversar, depois nós falamos sobre namorar. Aí comecei a tomar, não foi muito tempo, ela começou a me beijar. e já foi me fazendo um convite pra nós ir pra casa dela namorar. Ô, oh, poder de alguém. Pai cachorro.

0: Então daí, meu amigo Elcio, gostou da moda? Claro que gostou, né, meu irmão? Então dá certo, então. Obrigado, Elcio, que é santista, né? Torce pro Santos em primeiro lugar, em segundo lugar, São Paulo. Deixa eu agradecer também, mandou boa tarde pra nós aqui, né, o Ramon, lá da Fazenda São Sebastião. Obrigado, boa tarde pra você, né, pra sua esposa, Silvia Regina, também o filhão Vitor Hugo, e o sucesso, claro, o que você pediu é o que nós vamos rodar pra você.
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16: 6:03.
17: Então tá bom, tá feliz, tá na top.
18: Boa tarde, Thiago.
17: Boa tarde.
18: Sou da Fazenda Paineira. Eu queria ouvir, deixa eu te chamar, por favor, Felipe Falcão. E desejar uma ótima tardezinha a todos. E tô feliz, tô na top. Obrigada.
17: Eu é que agradeço, já rodamos, né? Já rodamos aí o Felipe e o Falcão. Fala, meu amigo.
19: Ligiário Costa, boa tarde.
17: Fala,
19: tá com a moda pra nós aí. Hoje vamos pedir um do Derlei do Orivan.
17: Fala aí.
19: Grileiro de terra. Calma na escuta.
17: Beleza, então, tranquilo. Eu agradeço.
8: Ô, meu amigo Zé, olha nós de novo aí. Incomodar você mais um pouco. É, então, estamos aqui na vila, né? É, eu queria pedir uma moto pra você, porque esse dia pra trás, acho que quarta-feira, quinta-feira, eu tava lá no mato. Um colega meu mandou um zap pra mim, falou: ah, você pede moto todo dia e não oferece pra ninguém, né? Pros amigos, né? Aí, né, eu falei assim: ué, mas eu nem sabia. Ele falou: ah, eu conheci você pela voz do burro, não tem jeito, né? Eu falei: ah, então tá bom, então. É, aí eu falei pra ele: eu falei assim, não, moço, sintoniza o hard lá que eu vou pedir uma moto, você vai ver a largura da moto. Aí, se tiver como, toca aí, Dona Jandira.
17: Quem nossa,
8: é
17: modelo.
8: Com boa gostar de escutar, de cantar essa moda. O nome dele é o Neizinho Jacozinho. Se tiver na escuta, vou oferecer pra ele aí, pra quem gostar da moda.
17: Nossa, o Neizinho é parceiraço meu, rapaz. O Neizinho, irmão do Tarzan, do Dinei. Nossa, o Neizinho é parceiraço. Conheço ele. Vixe, eu acho que mais de 40, mais, muito mais. É, eu acho que sou um pouquinho mais velho que ele, acho que da idade do Tarzan, do irmão dele, do Delvan, rapaz, Neizinho, gente finíssima. Parceiraço, manda um abraço pra ele. Se ele estiver ouvindo, eu já tô mandando um abraço pra ele. Meu companheirão demais da conta. Mas tá bom então, vamos conferir já logo aí o modão então. Deixa cair.

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2: Muitíssimo bem, Marcinho, e aí? Naldo Moura, é o seguinte, eu tava esperando o Marcinho falar comigo e eu falar com ele, é o seguinte, nós encontramos hoje lá no supermercado e ele falou, ele disse, eu vou pegar o cachorro do Naldo Moura. Eu falei, ó, então tá, aproveita. Eu falei, o Naldo Moura tá distribuindo as coisas. Eu falei, o rádio, né, ele já deu o rádio já. Eu falei, o rádio ele deu pra mim. Né, aí o Marcinho falou, o cachorro é meu, né? Então tá aí, Naldo Moura, nós estamos já, né?
3: Boa noite, meu amigo Lisiário, roda pra nós aí, com o Teodoro Sampaio, Paixão Proibida.
2: Vamos voltar.
3: Vai pra tudo que estiver ouvindo aí, pra você, pro Naldo Moura, pra tudo que gostar, beleza? Abraço, boa noite.
2: O problema, viu, Marcinho, que o Naldo Moura vai estranhar, porque o Naldo Moura curtiu muito a música do Genival Lacerda, que falava, né, que deu o rádio, né, pra fazer pirraça. Eu acho que o Naldo Moura não vai querer, não vai entregar essa promessa. O cachorro pode ser, mas aquele cachorro com aquele nome, ele não entrega não, viu, Marcinho? Aquele nome não entrega de jeito nenhum.

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0: Então tá bom, estamos de volta. Fala, José de Souza Camargo.
1: Fala, Lisiado.
0: Oi, fala comigo.
1: Olha pra mim aí, trio batidão, qualquer um deles.
0: Tá bom.
1: Beleza?
0: Beleza.
1: Tchau,
0: Lisiado. Deixa comigo. Beleza.
2: O cachorro Giló, Lisiado, ele não vai querer entregar de jeito nenhum, né?
0: Ah, mas não entrega de jeito nenhum, não. Repete que ele tá ouvindo, vamos ver, repete aí.
2: O cachorro Giló, Lisiado, ele não vai querer entregar de jeito nenhum, né?
0: Não, não, esse ele não entrega, não dá, não vende, ele já falou que não, esse aí não tem jeito, entendeu?
3: Ô, Lisiado, agora
0: eu vim
3: com um Chitãozinho Chororó, não com o milionário Zé Rico.
0: Ah.
3: Um dos dois, um das duas drupas aí, se tiver.
0: Nas drupas?
3: Sozinho na estrada, o nome da canção.
0: Bacana.
3: E vai pra todos, pra vamos deixar uma por região, uma boa noite. Tá todo de
0: abraço, então.
3: Tchau, obrigado.
0: Ele tá
3: cachorro.
0: Aí,
3: Lulu.
0: Ah, é Lulu o cachorro dele, Marcelo. É Lulu. Então nós estamos errado, né? José, vamos com essa aqui, ó.

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Então tá bom, né? Daí tá certo, então. Eu tava olhando aqui, né? Eu falei assim, eu vou... Deixa eu só rodar um trechinho aqui, né? Deixa eu rodar um trechinho aqui. Hoje vai ter o João Lucas e Walter Filho, não tá fazendo propaganda aqui pra ninguém, até porque não estão anunciando aqui na rádio, mas eu prometi, alguém perguntou pra mim, eles eram esses caras, eu falei, não, já toquei bastante. Vou tocar um trechinho aqui de uma moda deles, ó, de viola, ó, pra você ouvir aqui, ó, os meninos que vai estar aí.

0: Eu sou, Laudo Moura. Essa aqui dá até pra dançar agarradinho lá hoje, hein? Tá vendo? João Lucas e Walter Filho. É, tem. Qual que é a outra? Tem essa aqui também? Que tocou bastante? Ó.
1: Abstrata forma de amar.
0: Então tá aí. Eu não vou falar o nome de quem perguntou pra mim, porque afinal de contas, né, não estamos fazendo propaganda, mas eu tô defendendo o artista, ainda que também ele não falou mal, só perguntou pra mim, disse, esses caras, mas quem que é, né? Eu falei, não, João Lucas e Walter Filho, já toquei bastante moda deles na rádio, entendeu? E aí eu acho por bem, por eu ser um apaixonado na boa moda, esse sul mato-grossense também, é defender e rodar, né? E pra você que vai lá hoje, né? Hoje, tem que olhar aqui, vai que eu falo que é hoje, né? Pra mim que eu vi aqui, né? eu tenho que olhar aqui, né? Mas eu acredito que é hoje, né? Que tem João Lucas e Walter Filho, a Patrícia Diana, não mandar nada pra nós, né? Também, né? Eu tô aqui só defendendo, aliás, defendendo uma boa causa. O rapaz não tava falando mal, só perguntou, falou, sério, não tá, só que eu tava sem internet, não pude mostrar pra ele essa aqui, abstrata, o V8, essa que o Naldo Moura gostou, você gostou mais do V8, né, Naldo Moura? É? Então, peraí, então, vamos pegar aqui de novo aqui, peraí. Aí nós vamos deixar essa aqui depois. Você gostou da moda do V8, é isso? Essa aqui, ó. Vamos lá, vamos liberar um pouquinho. O Naldo Moura gostou, ó. É essa, né?

Então tá aí, um abraço a toda a equipe, né? Claro, com certeza. E bom show aí pro João Lucas e Walter Filho. Sucesso e boa sorte, né, nessa caminhada. Eu sei que não é fácil. E, gente, forte abraço a todos. Uma boa noite. Eu vou deixar uma do João Lucas e Walter Filho, a Bistada. Eu acho que eu vou deixar uma da Patrícia Adriana. Eu sou fanzaço aí das modas da Patrícia Adriana. Eu vou deixar uma da Patrícia Adriana logo depois dessa aqui do João Lucas e Walter Filho. Forte abraço, fiquem todos com Deus. Com Deus eu sigo. E bora, abstrata.

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e Rainha. Vai estar grupo Vingarão por lá, animando a festa, né? Renan e Raí, não tem pra ninguém. Vocês são todos convidados aí. Não comprou seu ingresso ainda? Dá tempo? Dá tempo. 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Olha, tá quase no finalzinho já.

0: Berranteiro, cadê você, Serginho Berranteiro?
1: Fala, Bidu,
0: Você tá onde, Serginho?
1: Vai, Raí, tô aqui na conveniência do Fei. Conveniência do Fei 147, Bidu, fala comigo.
0: Rapaz, os caras estão lá na cabeça do feio. Terça-feira já pode? Deixa eu ver aqui. Terça-feira já pode? Ah, quem fez, né, gente? Grande Sérgio Terraceiro lá na conveniência do feio, ligado.

0: Daqui a pouco, o Clube do Bidu está de volta. 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
1: Muito bem, Rubem. Tô feliz, tô na Rede Top, boa noite. 7:27.
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1: Muito bem, Clube do Bidu de volta. Eu tenho apoio exclusivo de quem sou Bidu, são os patrocinadores que confiam no Bidu. 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

quer participar? 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Vou sortear logo mais às 10.

0: mais ninguém não, participe aí. Quem chegou por aqui pra falar com o Bidu? Super terça-feira bacana.
1: Boa noite, meu amigo Bidu. Como é que você tá, Bidu? Você tá bom?
0: Eu tô bem,
1: Bidu. Tá Bidu.
0: É, tá bom.
1: O de hoje é o coxinho, Bidu. Acabamos de lavar. Graças a Deus eu tenho uma sua aqui.
0: Calma aí, Bidu.
1: Bom pra tomar aquela gelada, com aquele peixe ensopado.
0: Não, problema.
1: Curtiu os modão da top, Bidu, que eu tô feliz, tô na top e deitar e dormir, né, Bidu? Porque o Gordinho é um homem de família, Bidu. Tá com o Bidu. Toca o modo pra aí, Bidu. Tá?

0: caminho Juliano César, bem aos olhos ali da lua, ah, e me coloca na, no sorteio da recarga do Gás, o Fabiano Gás. Grande abraço, fica com Deus.
1: Tá no sorteio, minha amiga. Obrigada pelo carinho aí.

0: Esse é o Limicão. Não chama eles pra entrar na top agora. Era mais tarde, não era agora. Tá louco. Ao vivo desse jeito. Gente, são 7h33.
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0: Agora sim, Bidu. Juliano César. Bem aos olhos da lua.

0: amiga Adriana. Manda uma mensagem aqui, né, Adriana? Pediu essa música linda.
1: Vem aos olhos da lua, que música gostosa, seu Bidu. Quem nunca, né? Quem nunca parou? Numa estrada.
0: Olha o seguinte, quero falar com você. Manda sua mensagem aí, gente. Participe da nossa festa, do nosso Clube do Bidu, pela rede Top Campo Grande, 88.9, Top Camapuã, 90.9.

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Daqui a pouco eu volto com mais na Top. Eu vou ali.

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1: Tô feliz, tô na Top, são 7:40.
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9: 7:47.
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0: 3218-2650. Boa noite!
1: Boa noite, Bidu. Tô feliz, tô na top. José Carlos aqui, Jardim da Moca.
2: Como é que tá, meu queridão?
1: Vim você. Vim deitar, mas trouxe você aqui pra cama. Tá no rádio, né?
2: Né, pô?
1: Fala aqui, minha esposa Eliane, eu, você. Puder, toca também aquela música para você, o cantor. Fala que é assim, te fiz mulher pra ser sempre seu homem.
2: Te fiz mulher pra sempre.
0: Vou procurar aqui.
2: Rapaz, José Carlos pegou o radinho, foi pra cama e levou o Bidu junto.
0: Zé Carlos, vem. Obrigado pelo carinho, pela grande audiência. Vai com calma com o Bidu aí, doido. Vai com calma com o Bidu aí. Alô, Cidinha!
3: Olá, Bidu.
0: Oi.
3: Boa noite, Bidu.
0: Como é que
3: você
0: tá?
3: Tudo bem com você, meu amigo?
0: Eu tô bem, Cidinha.
3: A Cidinha apareceu de novo.
0: Tava sumida,
3: tava
0: menina.
3: Tava meio sumida, meio corrida,
0: que
3: sabe?
0: O que aconteceu com você?
3: Minha filha sofreu um acidente. Nossa correria, não sabe se cuidar da neta, leva pra escola, vai pro trabalho, cuida dela, e é assim, sabe?
0: Mas tá bem já? Nossa.
3: Hoje ela tá mais melhor, graças a Deus.
0: Que bom, né, Cidinha? Que bom.
3: Aí eu tô conseguindo falar com as pessoas que a gente gosta.
0: Obrigado.
3: Sempre ouvindo seu programa, mas não tinha como eu ligar pra você.
0: Tá desculpado, tá bom, Cidinha.
3: Tô aqui, na luta de sempre. Adoro uma música aí pra mim.
0: Que música?
3: Trio Parada Dura.
0: Trio Parada Dura.
3: Avião das Nove.
0: Avião das Nove.
3: Se você não tiver, pode qualquer outro. Tá na top, tá feliz.
0: Cidinha.
3: Ótima noite pra você.
0: Minha amiga, obrigada.

0: 99. Já que eu volto com mais na top. Segura a onda aí, vai, Pituca, dá break.
1: Alguém quer comprar machete?
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